0: precisão, auxiliando no tratamento de doenças circulatórias que demandam diagnóstico preciso e intervenção rápida. Com essa estrutura, o hospital amplia a capacidade de realização de procedimentos especializados e de alta complexidade. A Mercedes não vai priorizar nenhum de seus pilotos na disputa pelo título da Fórmula 1. Toto Wolff confirmou a decisão após o GP da Bélgica. Kimi Antonelli deixou o Spa-Francorchamps com 50 pontos de vantagem sobre George Russell. Além disso, o italiano está 45 pontos à frente de Lewis Hamilton na liderança do campeonato. As esperanças de Russell sofreram um grande golpe depois de seu abandono na Bélgica. O britânico deixou a corrida após uma colisão com Hamilton. Mesmo assim, Wolff afirmou que os prateados ainda não darão prioridade a um piloto com base na classificação do campeonato.
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5: 9:06.
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sentado com vocês, tá, Deus? Levanta suas mãos assim. A tua presença é tudo que eu preciso hoje.

0: programa de hoje vai ficando por aqui. Um grande abraço.
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7: Na Portal 10 e 2.
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1: Na Portal 10 e 15.

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1: Rádio Portal e a hora 10h44.

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5: Na Portal 11 e 2.

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1: Agora na Portal 11 e 15.

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2: Agora 12:02.

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2: Rádio Portal, 1:02.
3: Cada 10 médicos, 9 não se acham capacitados para dar más notícias. É o que revela um estudo publicado na revista Bioética. De acordo com o levantamento, 4 em cada 10 profissionais dizem não ter recebido treinamento para esse tipo de comunicação durante a graduação. A pesquisa foi realizada por especialistas da Universidade Federal de São Paulo. Participaram 2.418 médicos candidatos a programas de residência na instituição. Os profissionais tinham, em média, 27 anos. Eles preencheram o formulário 1 hora antes da prova. Do total de participantes, 48,7% eram formados em universidades públicas e 51,3% em privadas. Além disso, 37,5% já tinham feito outro programa de residência, o que demonstra mais experiência com a prática da área. No geral, 61,2% afirmaram ter recebido aulas sobre comunicação de más notícias durante a graduação e 61,8% dos profissionais destacaram que participaram de treinamentos específicos sobre o tema ao longo do curso, mas 92% dos médicos não se consideram com capacidade comunicativa suficiente para dar notícias ruins. Da Rádio 2, Fabiola Altran.

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4: Rádio Portal, 1 hora e 5 minutos.

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1: 2 e 1.
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2: Agora são 3 da manhã. Bom dia!

Estamos seguindo em frente com o Papo de Cabine 232, vivendo as cores de conscientização de julho até este final de mês. 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Caminhoneiro, qualidade de vida significa reconhecer os sinais do corpo. 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

0: Deus lhe dá a esperança de um futuro melhor. A gratidão o faz apreciar o presente.
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2: 3:02.

0: Quero apresentar as meninas para vocês, da esquerda para a direita: Cecília Espaia, Beth Bruno, Flávia Virgínia.
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2: 4 e 1.
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4: Os aeroportos brasileiros movimentaram 65 milhões e 300 mil passageiros no primeiro semestre deste ano, registrando um crescimento de mais de 5% em comparação ao mesmo período do ano passado. De acordo com dados oficiais divulgados pela Agência Nacional de Aviação Civil, a ANAC, a expansão do setor foi impulsionada tanto pelo mercado interno quanto pelas viagens ao exterior. Do total de viajantes que passaram pelos terminais do país entre janeiro e junho deste ano, 50 milhões e 200 mil utilizaram voos domésticos e 15 milhões realizaram trajetos internacionais. Apenas no mês de junho, para se ter uma ideia, o fluxo de passageiros atingiu a marca de 10 milhões de pessoas. Cerca de 80% desses passageiros embarcaram em voos com origem e chegada no território nacional. O setor de transporte de cargas também fechou o primeiro semestre de 2026 com um saldo positivo nos terminais brasileiros, superando 673 mil toneladas movimentadas, uma alta de 1,4% sobre o mesmo período do ano passado. Da Rádio 2, Milena Abreu.
5: A CBF anunciou que a tecnologia do impedimento semiautomático vai fazer a sua estreia no Brasileirão na 20ª

0: décima rodada, ou seja, a partir deste sábado, nos jogos entre Atlético Paranaense Internacional e Santos e Chapecoense, os dois que acontecem às 18h30 da noite. Segundo o comunicado da entidade, todos os 19 estádios da Série A foram equipados com 28 a 32 câmeras dedicadas. Elas contam com o suporte de 5 servidores locais que garantem a conectividade do sistema. A Arena Barueri também recebeu os equipamentos. As imagens capturadas serão transmitidas em tempo real para a central de operações do árbitro assistente de vídeo, onde serão combinadas com informações de rastreamento de jogadores geradas por câmeras posicionadas em todo o estádio. A integração dessas tecnologias permite uma análise mais precisa das situações de impedimento e também de lances de mão na bola. O presidente da CBF, Samir Chaudhry, confirmou que a tecnologia seria implementada ainda em novembro do ano passado. Desde então, começaram as inspeções técnicas, instalações, reuniões, avaliações de engenharia e uma série de testes, além de treinamentos para árbitros e oficiais do VAR. Agência Rádio Web com informações do Brasileirão, Daniela Esperon.
1: Não se assuste. Todas as coisas cooperam para o bem dos que amam a Deus. O que Deus faz, hoje você não entende, mas entenderá depois.
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1: Hora de acordar, 5 horas, 1 minuto.

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2: Manguaça. 5:02. Vamos aí, acordando, tá na hora, hein?
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0: Maciel Melo e Ronaldo Boiadão.
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1: Olha a hora certinha, são 5 da manhã, 55 minutos.
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1: Olha a hora de acordar, 5 da manhã, 56 minutos.

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2: A motivação que vem de Deus é um presente. A gratidão é a forma de retribuir esse presente.
3: Manguaça! Olha a hora certinha, 5 da manhã, 57 minutos.
4: Desperta aí! Dá

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às vezes é assim mesmo. Quando a gente gosta de verdade, nem sempre é correspondido como se deve. Por isso que eu costumo dizer: triste de quem troca quem te ama por quem só deseja.

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2: Olha a hora de acordar, 6h51.
3: Olá, meu amigo, minha amiga. Eu sou o Renato Neves e estarei juntinho com vocês a partir de agora, aqui no Radar News.
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3: Um relatório nacional aponta que Pernambuco liderou os gastos dos governos estaduais com shows entre janeiro de 2024 e março deste ano. O estado destinou mais de 570 milhões de reais de recursos públicos para contratações artísticas no período. O levantamento, chamado de Farras, destaca que a maior parte do valor foi aplicado no festival Pernambuco Meu País. Considerando também os contratos firmados pelas prefeituras, o estado acumulou mais de 573 milhões de reais em cachês e shows, ficando atrás apenas da Bahia. O estudo analisou mais de 20 mil contratos em todo o país e apontou que o Nordeste concentrou mais de 2 bilhões de reais dos recursos destinados a apresentações artísticas nos últimos anos. O governo federal anunciou o Plano Brasil Soberano 3, com 18 bilhões de reais em linhas de crédito, com juros subsidiados para exportadores e setores estratégicos da economia. O pacote foi lançado no dia da entrada em vigor da tarifa adicional de 25%, aplicada pelos Estados Unidos sobre parte dos produtos brasileiros. A medida deve atingir cerca de 15% da pauta exportadora brasileira para os Estados Unidos, o equivalente a quase 6 bilhões de dólares. O Radar News volta já!
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3: O Conservatório Pernambucano de Música está com inscrições abertas para a seletiva do curso de extensão do segundo semestre de 2026. As inscrições são gratuitas e seguem até a sexta-feira, dia 24, pelo site oficial da instituição, no link educacão.pe.gov.br/cpm-inscricão. Ao todo, são ofertadas 187 vagas para formações em arranjo, canto, composição e instrumentos. Os cursos são destinados a maiores de 18 anos, iniciantes na música ou pessoas que já tenham conhecimento prático básico no instrumento escolhido. Tenham todos e todas um ótimo dia e até o próximo programa.
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3: Boa noite a todos os meus alunos.
4: Boa noite. Boa noite, professor.
3: Estão todos aí?
4: Eu tô aqui, eu sou o Coronel Ludogero.
5: Eu sou a Trope.
3: E o resto, o resto?
4: O resto não vê porque quer ficar burro. Deixa a barba crescer e deixar pra lá, que eu não me importo, não.
3: Tá muito bem, eu posso começar a minha aula?
4: O senhor é quem sabe, depende de voz me ser. Quer começar, começa. Eu já tô aqui pra isso.
5: Pode começar, professor, pode começar.
3: Eu não quero falar muito, porque eu estou um pouco deficiente das cordas vocais. Mas vamos começar uma aulinha variada. E falando inicialmente sobre a história do Brasil.
5: História do Brasil é bom, é bom.
3: É bom não, é. Não, é bom não falar, porque quem manda aqui sou eu. Quem manda aqui na sala sou eu.
4: É.
3: Eu sou o dono daqui. Então o senhor Coronel Ludogero vai me responder a primeira pergunta.
4: E eu não vou responder coisíssima alguma. Quem vai responder primeiro é a Trope. Ah, já então, não tá mandando
3: bom,
4: em nada,
3: mano. O senhor falou, Coronel. Tá falado, é isso mesmo. Senhor Otrope.
5: Pois não, professor?
3: Quem assassinou João Pessoa?
5: Bem, quem assassinou João Pessoa foi...
4: A Trope, não vai entrar nessa, Trope. Tu tá doido, tu quer ser testemunha, Trope.
5: Quem é, Coronel?
4: O professor quer te incluir, Trope.
3: Um momentinho, que diabo, ele não sabe, por acaso, quem matou João Pessoa? Pois não. Eu sei quem matou.
4: Tá vendo,
3: quer que eu diga, quer?
4: Tá vendo, Nacho? Pois diga, Pi.
3: João Dantas matou João Pessoa no Recife, numa confeitaria.
4: Tá vendo, Nacho? Ele sabia de tudo e queria botar tudo na farrumbamba. Olha aí, tá vendo? Vai daí onde?
5: Vá, professor. Prossiga, professor.
3: Muito bem. Então, saiamos da história. Eu estou rouquíssimo hoje, velho, é a idade.
4: Para falar.
3: Eu vou passar a falar de grandes músicos. Por exemplo... Senhor Eutrope, se eu lhe falasse de Tchaikovsky, Prokofiev, Bach, Beethoven, Chopin, qual deles o senhor escolheria?
5: Escolheria Beethoven.
3: Beethoven. E o senhor, coronel?
4: João do Pife. Oh. João do Pife, é bom.
3: João do Pife? Quem é esse João do Pife?
4: Eu sei quem é, mistura esses restos brick, Anstofrick, e Baibacena, e Bretovena, e essa coisa que não faz nem jogo pra João do Pife, professor.
3: Mas por que não faz?
4: João do Pife toca pife com as duas mãos, toca reco-reco, casureia, e ainda dá chute no bombo pra fazer compasso.
5: É muito bom, é muito bom.
4: João do Pife é bom, padeira.
3: Olha o silêncio, por favor, eu já falo pouco e ouço muito pior.
4: Eu sou bom, professor Cabrita.
5: Calixto, Calixto.
4: Calista? Ei, Calista, Cabrita, vá.
3: Eu posso falar, por acaso? Então vou falar. O senhor Otrope, vamos falar sobre animais que somos todos nós aqui na classe.
4: Somos todos nós, não. Animais não vem, papai.
5: Calma, coronel.
4: E não vem, professor Cabrita já está dizendo que eu sou um animal.
5: Calma, coronel. Calixto, Calixto. Prossiga, professor, prossiga.
3: Isso é que é um aluno educado. Então vamos. O senhor Eutrópio pode me dizer, por acaso, qual é o animal mais bem casado do mundo?
5: Bem, o animal... Bem, o coronel, em animal eu sou meio fraco.
4: Tu é fraco?
5: Sopra pra mim, sopre. Não é só para o meu ouvido não, coronel. Dizer baixinho, diga baixinho a mim.
4: De animal. O mais casado?
5: O mais bem casado.
4: O cavalo?
3: Mas espera aí, quem respondeu foi o senhor, seu coronel.
4: Quem é o animal mais casado e que chega em casa e que a mulher não se incomoda que ele chega tarde é o cavalo.
3: Mas por quê? Por quê? Ah, tá bem, é o cavalo. Agora eu quero saber por quê.
4: Porque a mulher dele é uma besta. Professor Cambrilha, eu sou do bom.
5: Calixto.
3: Olha a anarquia. Desculpa. Seu coronel, agora o senhor está falando de animais?
4: Sim.
3: Animais domésticos. E animal selvagem, o senhor conhece algum?
4: Eu conheço o doméstico, crio os animais em casa, como eu crio meu cachorro, que eu trato dele direito, e é animal do bom. Eu pelo menos tenho um cachorro chamado...
3: Que diabo de cachorro é esse? Clemente de Stroffi?
4: É que é uma mistura de que elemento com Antônio Pedreiro, essas coisas assim.
3: Mas o senhor cuida do animal direitinho?
4: Eu cuido nele direito, dou banho no bicho todo dia. Hoje mesmo eu dei banho no meu cachorro, que quando ele chegou lá em casa, era todo cheio de pulga, eu botei o nome dele de Pulgatório. Mas quando foi agora, ele chegou na minha companhia, e eu dava banho de sabonete. De tudo, e ele hoje tá... Hoje mesmo eu dei banho no bicho.
3: Muito bem, mas limpou tudo?
4: Bom, tudo não, porque tem lugar que se eu passar sabonete nele, ele me morde, né?
3: Ah, Mas aí, engraçado o senhor, sabe por que ele morde o senhor? Porque o senhor é um burro.
4: Burro é você, professor.
3: É o senhor.
4: Você não vê porque eu vou acabar...
2: Eita, porra, não mata a bexiga!

0: habitantes. Tendes compaixão dos vossos cachacistas e militantes. Venho em nome do pifão, do vinho do garrafão e das noites de boemia, pedir a lira poética pra não macular a ética e nem ferir a poesia. Contam que de uma só vez o capiroto inventou arenga, cachaça e jogo, depois no mundo espalhou e ficou só observando. Essa trindade gerando ganância, dor e conflito. Mas tudo isso faz parte das cores do estandarte do carnaval do maldito. Desde que inventaram o mundo que aguardente faz sucesso. Tem nego que afunda nela de ver o mundo às avessas. E depois fica achando graça, chora, ri, canta, abraça no calor da euforia, não distingue nem destaca entre o fogo e a ressaca, entre a noite e passa dia. No jogo, a briga aparece por causa da discordância de determinados lances. No estorvo da ganância, até hoje não viesse que ferido o interesse não tratasse de agir. 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Um poeta, amigo nosso, para saudar seus penhores, botou um bode na rifa e convocou os moedores. 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Mas na hora do sorteio, entrou um bebo no meio e rasgou o original. Começou a confusão na mesa do botequim. Um dizia, eu marquei Célia. Outro, eu marquei Evelyn. O vigia da cantina gritou, eu marquei Santina, não tem nem o que saber, o premiado foi eu. 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Bateu de mão um revólver com meia braça de cano. A mãe dele deu-lhe um grito, tu tá doido, Supriano, não é assim que se resolve. Guarda o cão desse revólver, cadê a língua de peba que tu tomasse do bebo na briga do pau de sebo na venda de jurubeba. Cipriano se envergou, puxou da cinta que cé, rodou na ponta do pé, o cacete vadiou. Um guia perdeu o cego que gritou, eu não me entrego, vocês podem me matar. Bebeu uma de montila, bateu de mão a mochila, findou desmontando o bar. E o pobre do poeta, quase cego de uma vista, por debaixo do balcão, juntando os tacos da lista que o biriteiro rasgou. Quando se aproximou do final da empreitada, viu bem que não era aquela. A verdadeira cartela havia sido trocada. Menino, disse isso mal entendido, todo mundo se abraçou. A rifa correu em paz, o bode o bebo ganhou e ali mesmo lhe vendeu. A grana que recebeu passou na mesa de jogo e o resto bebeu de cana. Findou sem bode, sem grana, fedendo e puxando fogo.
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0: Atenção fora fechada, o Hora de Acordar de hoje fica por aqui. Bom dia pra você!
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0: 8 horas e 1 minuto na Portal FM.
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6: Uma proposta para alterar o traçado de conexão da ferrovia transnordestina com a ferrovia norte-sul pode mudar o mapa logístico do Maranhão e do Tocantins. A concessionária Transnordestina Logística S.A., TLSA, controlada pela Companhia Siderúrgica Nacional, propôs ao Ministério dos Transportes que a ligação, atualmente prevista para Porto Franco, no Maranhão, seja feita em Guaraí, no Tocantins. Em resposta ao Brasil 61, o Ministério confirmou que recebeu da TLSA informações técnicas propondo o traçado via Guaraí. No entanto, a pasta ressaltou que a proposta da empresa está sendo analisada. Caso a mudança seja aprovada, Porto Franco poderá deixar de receber um dos principais investimentos logísticos previstos para o sul do Maranhão. A prefeitura do município defende a manutenção da conexão ferroviária na cidade, por considerar o projeto estratégico para o desenvolvimento da região. A proposta também preocupa moradores. A comunicadora Carol Polino afirma que a possibilidade de mudança já gera repercussão em Porto Franco.
7: Como moradora e comunicadora de Porto Franco, acredito que essa possibilidade preocupa, porque a cidade sempre foi vista como um importante polo logístico da região. Caso a ligação da ferrovia transnordestina realmente deixe de passar por Porto Franco, o município pode perder oportunidades de atração de empresas, geração de empregos e fortalecimento da economia local. Ainda é uma proposta em análise, mas a notícia já gerou bastante repercussão e muitos moradores demonstram preocupação com os possíveis impactos para o futuro da cidade.
6: Já no Tocantins, a avaliação do setor produtivo é de que a mudança pode ampliar a competitividade da economia estadual. Para o assessor da presidência da Federação das Indústrias do Estado do Tocantins, Fieto, José Roberto Fernandes, a proposta poderá fortalecer a logística, ampliar a industrialização do estado, fortalecer a cadeia de alimentos, atrair investimentos e aumentar a geração de empregos.
8: A alteração do ponto de intersecção da ferrovia transnordestina com a ferrovia norte-sul de Porto Franco no Maranhão para Guaraí propicia um posicionamento mais centralizado do macrosistema de transporte e logística na região do Mato Piba. Isso facilitará a conexão com os polos produtores de bens primários agrícolas, barateando sua captação e concentração em relação ao projeto original.
6: A ferrovia transnordestina é considerada um dos principais projetos de infraestrutura logística do país. Com cerca de 1.750 quilômetros de extensão, a ferrovia vai ligar o interior do Nordeste aos portos da região para ampliar o transporte de grãos, fertilizantes, combustíveis, cimento e minérios. Reportagem Bianca Mingotti.
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0: Quinta-feira, hoje é 23 de julho de 2026. Previsão de sol com muitas nuvens, pancadas de chuva à tarde e à noite. Na madrugada, os termômetros andaram na casa dos 19 graus. A máxima prevista para hoje é de até 25 graus.
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0: 8 horas e 5 minutos na Rádio Portal.

0: Agora na Portal 8:16.
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1: 8h32 aqui na Portal.
2: O avanço da inteligência artificial trouxe um novo desafio para o combate à exploração sexual infantil. Um artigo publicado na revista do Conselho Nacional de Justiça defende a atualização da legislação brasileira para criminalizar imagens de abuso sexual infantil criadas totalmente por inteligência artificial, sem o uso de vítimas reais. Os autores afirmam que a lei atual já punha manipulação de imagens de crianças verdadeiras, mas deixa uma lacuna quando o conteúdo é inteiramente sintético. O estudo sustenta que esse material ajuda a normalizar a pedofilia, fortalece mercados ilegais e pode estimular crimes no mundo real, mesmo sem uma vítima identificável. Por isso, propõe mudanças na legislação e maior responsabilização das plataformas digitais para impedir a circulação desse tipo de conteúdo. O artigo integra a mais recente edição da revista eletrônica do Conselho Nacional de Justiça. Agência Rádio Web de Belém, Edir Gaia.
3: Muito bem, o esporte em destaque aqui na Rádio Portal. O Palmeiras venceu o Coritiba por 3-1 nesta quarta-feira, 22, no Couto Pereira, em partida válida pela 19ª rodada do Campeonato Brasileiro. Maurício foi o destaque da vitória alviverde ao marcar duas vezes, enquanto Ramon Sosa completou o placar. Paulo Roberto descontou para os donos da casa. Com o resultado, o Palmeiras chegou aos 44 pontos e ampliou a vantagem na liderança da competição. O Coritiba, por sua vez, permaneceu na sétima colocação, com 26 pontos.
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0: Agora na Portal 8:36.
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0: Vamos de música na 104,9.

0: Portal FM 8:46.
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0: 101,9 aqui na Portal do Sertão FM, Tiziano Ferro e Lia. Rei Canife, a aquarela do Brasil. Só música boa pra você ficar numa ótima. Agora 8h53, daqui a pouquinho tem entrevista com o pré-candidato a deputado estadual. Já morreu, é o Rosinaldo Veras, nosso convidado especial aqui na manhã da Portal FM. Muito obrigado a você que nos acompanha na internet, a você que está também em 104,9.
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0: Vem chegando agora a Ana Rato e A Casa é Sua. Ficou linda essa versão. Então vamos curtir nesta quinta-feira. Bom dia.

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0: glória a Deus nessa manhã, que é o som da Portal FM, Alisson Santos, surdo e mudo. Ana Rato, a casa é sua.
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3: 9:01 na Portal.
4: Definidas as regras para o trabalho em feriados no comércio brasileiro. As normas foram estabelecidas após um acordo entre representantes de trabalhadores e empregadores com o Ministério do Trabalho e Emprego. O funcionamento do comércio vai depender de autorização prevista em convenção coletiva, que deve ser negociada entre os sindicatos das duas partes. Ou seja, a decisão unilateral do empregador não será suficiente para a abertura das lojas nos feriados, mas essa exigência não vale para atividades que já possuem autorização permanente para funcionar nessas datas, como padarias, farmácias, floriculturas, barbearias e salões de beleza, postos de combustível, hotéis, bares e restaurantes e feiras livres, por exemplo. Para o Ministério, o acordo reforça que a negociação coletiva é o ponto de equilíbrio entre os interesses de empregadores e trabalhadores. Da Rádio 2, Fabíola Altran.
0: E amanhã de hoje é de chuva e tempo fechado no Recife e outras regiões, outras cidades da região metropolitana. Em alguns pontos, moradores sofrem com alagamentos. Na Avenida Caxangá, zona oeste da capital pernambucana, foram registrados pontos de acúmulo de água na altura do viaduto e próximo ao Country Club. As informações são do portal Folha PE. Outros pontos de alagamento também foram observados nas avenidas Mascarenhas de Moraes e Dois Rios, na zona sul do Recife, e Antônio de Góis, na zona sul. Três regiões de Pernambuco, região metropolitana do Recife, Mata Norte e Mata Sul, estão sob alerta laranja de chuvas emitido pela Agência Pernambucana de Águas e Clima. Agência Pernambucana de Águas e Clima. Então, você bem informado aqui no Som da Portal FM. Daqui a pouquinho, uma entrevista com o pré-candidato a deputado estadual, Rosinaldo Veras, o arcoverdense, já morreu. Fique ligado aqui na manhã da Portal FM. Agora são 9:04.
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0: Bom dia, tô por aqui.
8: Bom dia.
0: E a hora certa, 9:06 na Portal, vamos de Gonzaguinha e a Borboleta Prateada. Daqui a pouquinho, uma entrevista com Já Morreu. Esse som é de 1990, pra gente relembrar o grande Gonzaguinha, o Luiz Gonzaga Júnior, aqui na Portal.

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0: som da Cássia Eller. Muito bem, agora são 9:19 aqui na Portal do Sertão FM. A gente tem a grata satisfação de receber o pré-candidato a deputado estadual, Rosinaldo Veras, nosso popular Já Morreu. Então, bom dia, Rosinaldo. Bom dia, Já Morreu. Seja bem-vindo aqui à Portal do Sertão FM.
1: Bom dia, Fábio Santos. É um prazer estar aqui na Portal FM. Bom dia a todos os telespectadores, todos que ouvem essa rádio aí, uma rádio muito importante para a nossa cidade e toda a região. É sempre um prazer, Fábio, estar aqui com você e saber que a gente é bem recebido quando chega numa rádio importante para a nossa cidade.
0: A gente agradece a você por ter atendido o convite, Já Morreu. E primeiramente, para muita gente se pergunta, seu nome é Rosinaldo Veras e conhecido como Já Morreu. A gente tem visto o seu, seu crescimento, o seu nome sendo divulgado nos últimos anos em Arco-Verde. Por que Já Morreu? Como é que começou esse apelido?
1: Fábio, esse apelido ele veio, na verdade, de muitas dificuldades. Não é um apelido muito bom. Acho que quem acompanha a minha rede social, quem vê meu trabalho, quem me conhece da infância, sabe a importância do nome Já Morreu. Já Morreu surgiu de uma tempestade. Foi uma situação bem difícil que eu passei no passado. Perdi meu pai cedo, ainda menino, jovem. Tive uma mãe guerreira e aguerrida, minha mãe, lá no Cruzeiro do Nordeste, dando socorro. E aquilo ali surgiu, porque na época as pessoas que tinham um patamarzinho mais ou menos pegavam a gente para fazer mandado, Fábio, que na verdade a gente naquele tempo não existia tanto dinheiro. A gente trabalhava mais por comida. E aquelas pessoas que tinham uma situação mais favorável pegava a gente, mandava fazer um favorzinho ali, por a gente ser magro, aquele menino naquele tempo de chinelo nos pés, muitas vezes não tinha uma roupa adequada e tudo, e ali surgiu, por aquele menino ser tão maguinho, aquele desmantelo todo ali, que às vezes na infância tudo tinha, e sempre ganhava um nome. Eles davam esse nome a gente, com a gente praticamente aqueles meninos de meio de rua, e surgiu esse nome, Já Morreu, outros ganhavam o nome Pardal, Gabiru, Rato. Então assim, tinha muitos outros nomes que se davam naquela época, porque naquela época a gente não tinha oportunidade. Eu era uma pessoa que foi criado de uma família muito pobre, humilde, e muitas vezes não tinha nem o que comer na rua. Fui um cara que dormia, inclusive, dentro de caixas de papelão para poder lavar um pneu de caminhão durante a madrugada. No amanhã cedinho a gente já estava ali engaixando um sapato. Então assim, eu não tive uma condição financeira para que eu pudesse ter outro nome, na verdade, ou outro apelido qualquer. Então esse surgiu por conta do meu perfil naquelas dificuldades que eu enfrentei lá no passado. Então surgiu o nome Já Morreu.
0: Muito bem, do passado não se pode fechar os olhos, não se pode olhar para trás sem se aprender alguma coisa para o futuro. Mas aquele menino pobre, aquele menino sofrido, aquele menino que era magro, franzino, chamado de Já Morreu, e trouxe esse nome para cá, mas o menino cresceu, o menino ganhou musculatura, o menino começou a trabalhar. E aí como surgiu? Você é caminhoneiro, você é empresário hoje, um empreendedor, você hoje é um ativista social, mas como surgiu assim, o seu ingresso, por exemplo, na área do volante, já que você também lidera e tem esse movimento muito grande aqui junto aos caminhoneiros, Já Morreu?
1: Fábio, na verdade eu comecei a ser bem pequeno. Para ser caminhoneiro eu aprendi que eu tinha que começar de baixo. Eu comecei lavando pneu de caminhão lá nas placas. Eu era lavador de pneu de caminhão e passador de pretinho. Os caminhoneiros passavam, eu batia os pneus para ver se estava tudo cheio e lavava os pneus, eles me davam algumas moedas. E aquilo me encantou pela profissão de ser caminhoneiro um dia, porque era uma profissão árdua, uma profissão que movimenta hoje o país, a economia. Então eu vi que ali um caminhoneiro ele era de ser diferenciado, porque ele ia movimentar tudo aquilo que a gente precisa para viver. Então eu me encantei com esses caminhoneiros ali e comecei bem de baixo. Eu comecei descarregando caminhão, eu comecei viajando, fazendo entrega. Foi aí onde eu tive alguma oportunidade de também começar a dirigir caminhão. Tirei minha habilitação, juntei meus trocadinhos, tive ajuda, inclusive, dos PRF na época, lá do Cruzeiro do Nordeste, Espetor Quirino, Levino, Marcelino e outros nomes me ajudaram para que eu pudesse tirar minha primeira habilitação. E foi aí onde eu me encantei para o caminhão. Eu disse, minha profissão está em ser caminhoneiro. Eu tenho que fazer alguma coisa para movimentar a ajuda do nosso país. E eu conheci o Brasil inteiro, Fábio. Eu trabalhei com caminhão pequeno, porte, grande porte, até de rodotrem. E isso aí fez com que eu me encantasse também de defender a causa. Feito hoje, eu tenho 3 eventos de caminhoneiro que eu faço na nossa cidade de Arco Verde. Não tive ajuda como se diz, política de ninguém. Isso é um evento onde a gente corre atrás das empresas, dos amigos. A maior parte vem do nosso comércio, onde a gente tira dali a maior parte para poder fazer esse grande evento. E eu disse que eu não ia cruzar meus braços. É como você viu o grande projeto hoje da Serra da Rússia. Eu estou tentando trazer, e vai dar certo, a válvula de escape da Serra da Rússia, porque lá eu já perdi muitos amigos, inclusive caminhoneiro. E eu não quero que mais aconteça lá. Eu fui até Brasília, foi uma grande demanda minha, e conhecer o ministro lá, através do deputado federal Felipe Carreiras, e a gente conseguir trazer esse projeto para a Serra da Rússia, que vai ser muito importante para os caminhoneiros.
0: Bom, a gente vai chegar nesse ponto também, desses projetos, dessas suas ideias, enquanto pré-candidato a deputado estadual, mas ainda apresentando essa questão do seu perfil, aí surgiu o caminhoneiro, e do caminhoneiro veio um empreendedor. E o empreendedor chegou também ao residencial Maria de Fátima Freire, um residencial que nasceu ali na gestão da ex-prefeita Madalena. A gente acompanhou muito aquilo ali desde o início, quando as pessoas às vezes nem acreditavam que ia sair. E aí surgiu o residencial e a gente tem acompanhado também essa expansão, esse crescimento de Arco Verde. Surgiu ali uma Anchieta dali e você ali sempre perto das pessoas. E como surgiu esse ingresso, esse interesse pelo lado também da política?
1: Ô, Fábio, é porque assim, a gente vive hoje numa comunidade carente, onde a gente sabe que existe uma grande carência, onde a gente sabe que existe uma grande dificuldade. Porque a carência hoje da nossa cidade de Arco Verde, as pessoas hoje eles não conseguem ter um olhar diferenciado. Então você que mora lá, você começa a identificar mais rápido o sofrimento, a esperança e os projetos também que as pessoas têm de evoluir, de crescer e de vencer. Então foi aí onde eu me encantei por Maria de Fátima, consegui ali montar meu comérciozinho, ainda pequeno. Eu comecei meu comércio no Maria de Fátima com R$1.400. Então assim, eu comecei lá ainda pequeno e fui ali trabalhando, gerando emprego, ajudando aquela comunidade, trazendo mais perto algo que eles tinham que buscar na cidade e trazia ali para perto. Então assim, o Maria de Fátima hoje não foi eu que abracei, eles me abraçaram. Eu devo hoje um grande respeito àquela comunidade, Maria de Fátima, Anchieta, Batalha, aquela região ali. Então eu fui abraçado, Fábio, por aquela comunidade. Por isso que eu luto por eles, eu reivindico, eu tô ali nas redes sociais, ali buscando a melhoria para aquela comunidade, porque eu sei que ali existe esperança de pessoas que querem vencer, querem crescer, pessoas que merecem respeito. Às vezes as pessoas dizem, mas já morreu, como eu sou julgado, humilhado na cidade por algumas pessoas que não sabem a importância do que é vestir uma roupa simples, um chinelo nos pés. Muitas vezes as pessoas me criticam por esse jeito, mas é um jeito que eu posso impor respeito àquela comunidade. Porque quando uma pessoa da cidade for humilhar um morador da nossa comunidade, ele tem que saber que existe um já morreu, que tem uma condição de comprar uma roupa melhor, mas se identifica como cada um que mora lá. Eu acho que isso é a importância hoje da gente levar respeito e dignidade para aquelas pessoas, igualando a cada um deles, entendeu?
0: Você que veio de baixo conhece a realidade. Agora, esse seu trabalho, ele tem dado resultados. Eu acho que o sofrimento que você teve na infância, ele lhe tornou uma pessoa forte, uma pessoa corajosa, né? E isso é muito importante. E aí surgiu essa questão da política, a gente tem visto isso. Você já apoiou outras lideranças em Arco Verde, mas também nas últimas eleições resolveu colocar o nome à disposição como candidato a vereador. Arco Verde é uma cidade muito boa, Arco Verde é uma terra acolhedora. Eu não nasci em Arco Verde, eu acho que você também não nasceu em Arco Verde, mas todos acabamos vindo para cá e eu sou grato a Deus por Arco Verde, eu amo essa cidade, eu tenho certeza que você também tem esse mesmo sentimento. Como é que é ser acolhido por Arco Verde, ter sido candidato a vereador, uma votação aí, se não me engano, 1.600 votos, foi isso que você teve nas últimas eleições, foram quantos votos você teve na última eleição?
1: Fábio, eu nasci aqui, né? Eu nasci na Casa de Saúde São Lucas, que hoje é uma tristeza a gente ver um empreendimento daquele hoje fechado, que eu acho que a política de Arco Verde, dela pensar tão pequena, ela não pensou em evoluir, porque a Casa de Saúde São Lucas, ela era para estar aberta até hoje. Eu tive aqui, fui concorrer minhas eleições, eu obtive 1.286 votos, certo? Que hoje eu represento cada um deles. O importante hoje que a gente vê na nossa cidade é quando você vê uma pessoa e diz assim, já morreu. Eu consigo identificar uma pessoa que eu contribuí pelo crescimento, para chegar onde chegou, e a gente vê ele em todo canto da cidade, em trabalho prestado, a sociedade, onde a gente está ali junto das pessoas, junto do povo. Então, assim, eu tive uma escolha de botar meu nome na política como candidato a vereador na época, porque as pessoas escolheram isso para mim. Porque até então eu era uma liderança, eu sempre estava ali conversando, ajudando, buscando, cobrando, reivindicando. Muitas vezes eu fui muitas vezes no gabinete do ex-prefeito Wellington Maciel, na pessoa que eu tenho um grande respeito, um cara que me deu muita oportunidade de levar muitas coisas para lá. Era um cara sempre que me ouvia, chegava lá, ele sentava comigo e dizia, vamos ver o que é que dá para fazer. E sempre eu levava muita coisa para lá. Então, deu tanto buscar e tanto de resultado, eu disse, eu vou me identificar e vou ver a força política que eu tenho. As pessoas diziam, já morreu, você só vai saber se colocar o nome. E foi aí onde eu não decidi não apoiar mais ninguém e coloquei meu nome. E tive um grande resultado, porque Arco Verde deu um grande resultado a Já Morreu, um cara que nunca foi político, mas que tinha um pensamento positivo de melhorar a vida das pessoas. Então eu tive um resultado grande.
0: Agora são 9:29, estamos aqui na Portal do Sertão FM conversando com o pré-candidato a deputado estadual Já Morreu. Nós vamos ao intervalo e daqui a pouquinho a gente continua conversando com ele aí para a gente chegar a esse tema da pré-candidatura aqui na Portal. Então vamos ao intervalo.
2: 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Agora na Portal 9:30, bom dia.
3: A população em situação de fome no mundo cai pelo terceiro ano seguido, mas em 2025 atingiu 645 milhões de pessoas. A redução foi de 14 milhões de cidadãos em comparação com 2024. É o que mostra um relatório elaborado pelo Fundo Internacional para o Desenvolvimento Agrícola, a Organização Mundial da Saúde, Programa Mundial de Alimentos e o Fundo das Nações Unidas para a Infância. De acordo com o relatório global, 25,8% da população vivia em situação de insegurança alimentar moderada ou severa até 2025. Em 2024, esse índice era de 27,1% e, em 2020, de 28,7%. Mas o levantamento aponta que a redução contínua é desigual entre os continentes. A Ásia, América Latina e Caribe apresentaram melhorias nos últimos 3 anos. Porém, a África é o continente com o maior número absoluto de pessoas que passam fome, com 1 em cada 5 pessoas nessa situação. Da Rádio 2, Fabiola Altran.
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1: Fábio Santos. Bom dia!
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3: Agora 9h33 na Portal FM. Já estamos de volta aqui, 9h33. Um ótimo dia para vocês. Seguimos aqui com a nossa conversa com o pré-candidato a deputado estadual. Já morreu aqui de Arco Verde nesta quinta-feira, hoje é 23 de julho de 2026. Então você foi candidato a vereador, é suplente de vereador de Arco Verde, né? Aproveitar e mandar um abraço a todos os vereadores, presidente da Câmara, vereador Luciano Pacheco, né? E todas as forças políticas de Arco Verde. Mandar um abraço a dona Madalena Brito, que foi aniversariante de ontem. Dona Madalena, um grande abraço também. E voltando a falar, já morreu, sobre a sua trajetória política, eu queria que você detalhasse um pouco também para essa questão do social, porque se seu nome era conhecido como Já Morreu, hoje você é o nome que é utilizado muitas vezes para ajudar a salvar vidas, a socorrer, porque você montou ali aquele projeto com a ambulância. Arco Verde sempre teve uma carência nessa questão de ambulância. A gente vê hoje ainda, quando há essa falta de serviço em algumas partes, deixando a desejar, às vezes falta ambulância no regional, falta ambulância por parte do município também. E aí a gente vê o projeto da ambulância. Eu queria que você falasse um pouquinho desse projeto que você desenvolve ali junto à comunidade, que atende todo Arco Verde hoje, não só o Maria de Fátima, mas todo o município.
4: Ô Fábio, essa ambulância veio de um projeto muito especial. E eu digo que é mais eu e minha esposa, minha família. Eu tinha um carro da família. Eu vendi o carro da família, que era um carro que obtinha minha necessidade, e parti para comprar uma ambulância. Porque o carro, às vezes, eu socorria uma pessoa pro regional. Só que quando chegava no regional com um carro pequeno, eu não conseguia retransferir aquela pessoa para Caruaru, para Recife e outras regiões. E aquilo ali me deixava um pouco triste com essa situação. E eu disse, eu tenho que melhorar. Foi aí onde eu tive uma reunião com a minha esposa. Eu disse, vamos vender o nosso carro e a gente vai comprar uma ambulância. Foi aí onde eu tive o primeiro projeto de comprar uma ambulância. E tive uma grande oportunidade com o seu Tito das Ambulâncias. Que Deus o tenha, um grande cidadão, um cara que eu deixo um abraço para toda a família dele, que esse projeto também faz parte dele. Foi aí que ele me vendeu uma ambulância que ele tinha. Eu dei uma entrada nessa ambulância. Eu dei 16 mil na época e assumi algumas parcelas de R$2.000. Então, eu poderia ter pegado esse dinheiro e melhorar o meu carro, comprar um carro melhor, pagar uma parcela e tudo, mas eu vi que o conforto para mim mesmo era poder ajudar as pessoas que mais precisavam. Então aí, foi aí onde veio o projeto, minha ambulânciazinha, através de amigos, ajuda de empresários, as pessoas que viam o meu trabalho ali sempre ajudam com algum combustível. Muitas vezes as pessoas têm condição financeira. Ah, morreu, tem como ir buscar um paciente em Recife? Às vezes coloca o combustível. Então, assim, é uma luta muito boa, bonita e interessante para Arco Verde, porque a gente faz um trabalho hoje com essa ambulância que não depende da política, Fábio.
3: Agora, uma ambulância dessa, manter um projeto como esse, por exemplo. Se a gente vai para Recife, outro dia eu comentava com um amigo que eu ia para Recife quando meus filhos começaram a estudar lá, com R$90. Hoje, para ir para Recife, eu gasto R$300, R$320 de combustível, né? O dinheiro perdeu o valor, a inflação está aí disparada. Como é que é manter um projeto como esse, uma ambulância que praticamente roda todos os dias e que tem muitas viagens longas, e aí tem a depreciação do veículo, tem o gasto com combustível, o condutor? Como é que você tem tido o apoio de manter sozinho, ou tem apoio de alguém que acredita nesse projeto também, que incentiva?
4: Justamente, Fábio, tem o apoio do pessoal, dos empresários, amigos, empresários, e a maior parte vem do meu comércio. A gente tira uma porcentagem de tudo que a gente fatura ali no mês, a gente tira um pouco daquilo ali para poder manter o combustível. Então, isso aí faz com que ela rode e não pare esse projeto, porque se eu fosse depender de política, de correr atrás de política, eu já tinha parado há muito tempo. Eu também tenho muita gratidão a Patrick Nubivânia, que fez uma doação de uma mais nova, que era uma ambulância já velha e tudo, tinha umas dificuldades, mas aí, graças a Deus, eu consegui ganhar uma mais nova e o projeto continuou. Tem uma parte que eu tive do meu comércio, A gente tem uma porcentagem que todo mês a gente faz um balanço e eu tiro aquela parte para poder pagar o posto. E também tem algumas ajudas de alguns empresários na cidade. Muitos deles não gostam de ser divulgado, mas eu sempre ganho, principalmente dono de posto. Chega um, chega outro, eu sempre ganho um tanque de combustível para a ambulância. Então isso faz com que ela rode. É um projeto que eu saio pedindo, eu não tenho vergonha de pedir a meus amigos uma ajuda, porque é um projeto que salva vida, é um projeto que a gente é procurado só com dores, com lágrimas, e o sentimento é muito ruim quando as pessoas procuram o meu serviço voluntário. E todo mundo sabe, eu nunca cobrei nada de ninguém. Pode perguntar, todas as pessoas que foi usada a ambulância, eu nunca precisei pedir nada de ninguém, porque eu sei o sentimento da dor, da falta, da necessidade. Então eu faço por onde? Manter esse projeto. Muitas vezes é um pouco apertado, mas eu peço força a Deus, e Deus sempre provê, nunca deixou faltar. Então é um trabalho hoje que eu peço muito a Deus que eu nunca desista, porque é um trabalho quando a gente vê uma criança e você socorre, uma mãe que vai para Recife, uma pessoa que está lá às vezes esperando o dia inteiro por um transporte para voltar para casa, como esses dias mesmo eu vi em Palmares, uma pessoa que passou 15 dias internado, um filho com pneumonia, uma criança de 2 anos, e ela passou 3 dias de alta esperando uma ambulância. E eu vi lá comentários lá do hospital,
3: daqui de Arco Verde.
4: E eu vi comentários lá que essa pessoa estava vendendo um telefone para poder vir-se embora para casa. Foi quando eu me comovi, uma enfermeira que me acompanhava na minha rede social entrou em contato e eu saí daqui e fui para Palmares buscar essa mãe. Então assim, é um trabalho muito bonito. É um trabalho que Arco Verde abraçou. Porque todo mundo que vê ali, eu sou muito criticado, Fábio. As pessoas me humilham, não é fácil não. As pessoas acham que eu tenho que botar um paletó ou uniforme para salvar uma vida, que às vezes um segundo vale tudo. E as pessoas me humilham por a situação de ver eu ali com chinelo nos pés, com um short. Muitas pessoas dizem, mas rapaz, um caba desse, desmantelado, tudo. Mas a vida não espera, Fábio. A vida não espera trocar de roupa, nem vestir uniforme. A vida não espera nem sequer botar um sapato nos pés.
3: A necessidade
4: tem pressa e às vezes eu vou de todo jeito. É meu jeito. Aprendi dessa forma, o passado me fez chegar até aqui e é o que eu continuar daqui para frente é lembrando de onde eu vim.
3: Bom, então a gente é acompanhando. Agora, por que você quer ser deputado estadual?
4: Porque eu não quero ser um menino de recado, Fábio. Eu não quero mandar recado para ninguém, eu não quero bater continência para ninguém para poder chegar aonde a gente sabe que tem um recurso para Arco Verde. Eu não quero pedir licença a um prefeito, eu não quero bater continência para um vereador, eu não quero chegar em outro deputado para poder eu pedir alguma coisa para a minha cidade. Se eu sei que eu posso bater na porta do governador lá em Recife ou em Brasília, eu aprendi o caminho, porque a humildade faz a gente chegar em qualquer canto, a fé, o modo de pensar na sua cidade, como ela tem que ser. Então eu acho que isso aí é o que me fez hoje botar na minha cabeça, e eu sei que para muitos é uma ideia maluca. Mas para mim, que quer o melhor para minha cidade, fez com que eu disse, não, eu não tenho que bater continência para ninguém para buscar resultado para minha cidade, para buscar empreendimento, geração de emprego, buscar um hospital, buscar uma melhoria para as indústrias, dar oportunidade à nossa cidade. Eu não vou ter que bater continência para ninguém. Se eu sei o que eu tenho a força, porque eu não junto político, eu junto o povo, Fábio. Não adianta você ter 50 políticos, 20, 30, 200 e não ter o povo. Então eu tenho o povo dizendo na cidade de Arco Verde que quer que eu esteja essa oportunidade. Então é isso que eu vou fazer. Eu não vou bater continência para ninguém para chegar a bater numa porta onde eu sei que o recurso vai vir para nossa cidade.
3: Muito bem. Então você é pré-candidato pelo Partido Socialista Brasileiro, PSB, de Mangabeira, de Arraes, de Eduardo Campos e de tantas outras lideranças aqui que passaram pelo PSB. Exemplo também da nossa ex-prefeita Madalena Brito, que faz parte do Partido Socialista Brasileiro, que governou Pernambuco nos últimos 16 anos. A gente tem aí agora a gestão da atual governadora e pré-candidata à reeleição, Raquel Lira. E você segue com o PSB, com João Campos?
4: Justamente, Fábio. Sigo com o João Campos porque a gente já tem exemplo de um trabalho prestado por Arraes, por Eduardo. E eu não tenho dúvida que João Campos será um grande governador para Pernambuco. Por quê? Eu vejo hoje João Campos uma pessoa semelhante ao pai. Um menino que acorda cedo, um menino que não tem hora para dormir, um menino que está ali buscando a melhoria para a sua cidade, porque você vê o que Recife engrandeceu com o João Campos. As pessoas dizem, ah, mas João não presta. Como é que o cara não presta e é eleito com 80% dos votos? Como é que o cara não presta e foi deputado federal com a maior quantidade de votos, quase 500 mil votos? Então, assim, a gente não tem que ver essa sigla da oposição, que às vezes nunca construiu nada no nosso Pernambuco, nossa cidade. A gente tem que ver o que ele fez, o que ele teve atitude de arregaçar as mangas e buscar e construir e fazer e entregar, como muitas creches, entregou o Hospital da Criança, entregou muitas coisas em Recife, principalmente na educação, que a gente sabe a evolução. Por que João Campos hoje, ele é um cara que tem um futuro promissor? Porque quando a gente pensa na educação, a gente pensa no futuro, a gente pensa nas novas gerações, porque uma criança, quando ela vem com 2 anos para uma creche, é muito importante. Ela já vem aprendendo a pintar, a ler, a escrever. Essa criança, quando tiver 5 anos, 6 anos, 7 anos, 8 anos, ela já vai estar evoluída. É uma criança que vai estar numa sala de aula de uma creche, que é muito importante, Fábio, porque aquela criança não vai ser dependente de um telefone. Tem muitas mães hoje e pais que, para não ver uma criança chorar, dá um telefone. Para não ver uma criança estar ali traquinando uma coisa e outra ali, que criança, você sabe como é a leveza da criança, aí dá um telefone. Mas não, João, ele quer que as crianças vão para a creche, para que as mães também tenham a oportunidade de ter outra geração de renda, ter outro trabalho, que os filhos sejam entregues numa sala de aula, onde depois eles vão ser devolvidos para a sociedade um futuro que possa melhorar a vida das pessoas. Tem muitas crianças que vão ser identificadas, médicos, engenheiros, cirurgiões e outras coisas. Então a gente tem que identificar isso na infância. É por isso que eu acredito que João é um cara que pensa no futuro e nas novas gerações, porque também ele pensa na saúde. Você vê, o cara construiu um hospital hoje que é um hospital de referência para a capital, que nunca foi construído. Então, eu acredito que isso aí faz com que a gente saiba que Pernambuco vai voltar a sorrir, as coisas vão voltar a melhorar. Eu tenho certeza que Pernambuco tem que voltar ao protagonismo. Está tudo parado. Não tem uma cidade do Pajeú, do Sertão e do Agreste que você veja mais com outra visibilidade, a não ser um governo que a gente não vê mais atuando. Então, a gente tem que ter esperança, a gente não pode desistir. É como eu digo a você, eu estou na política não para só estar na política, eu quero trabalhar. Eu quero ver as pessoas um dia olhar para mim e dizer assim, valeu a pena o que a gente fez por você e você está aqui retribuindo com todo o seu trabalho. Então eu estou com o João porque eu tenho a esperança que João vai ser o futuro das nossas próximas gerações.
3: Muito bem, pré-candidato a deputado estadual já morreu, conversando com a gente aqui na Portal do Sertão FM 104,9. A você que nos acompanha pelas redes sociais, também do candidato, né, do pré-candidato, e nos acompanha também no site da emissora. Agora, falando ainda dessa questão local, da questão estadual, você já colocou aí essa questão ali dos nossos caminhoneiros, a saída da descida da Serra das Russas, mas a gente tem uns problemas locais. Essa semana, por exemplo, a gente viu nas redes sociais você e outros políticos de Arco Verde tratando aí sobre a questão do Maria de Fátima. Tivemos uma ocorrência com um caminhão do Jorge da Água, ele quase capota o caminhão ali no bairro. Como é que é? Você está vendo o problema ali no seu quintal, na sua casa, na sua frente, e ter essa demanda estadual também em frente?
4: Justamente, Fábio, é por isso que eu digo a você. Eu moro no Maria de Fátima e eu pretendo continuar lá enquanto eu morar em Arco Verde. Por quê? A gente vê o problema de perto. A questão de Jorge, do caminhão, não é só o caminhão de Jorge, é os próprios ônibus da prefeitura. Se você ver mais adiante, antes do salão de festa, os ônibus qualquer dia desses vão acontecer acidente. Já aconteceu de ônibus mesmo empancar lá, a gente tem vídeo e tudo, não sair logo do lugar, congestiona. Isso é arriscado para aquelas crianças, que os ônibus é super lotado. Arriscado dar um tombo daquele ali, uma criança cair, bater a cabeça numa cadeira, ou acontecer uma tragédia maior com a criança daquela ali. Por quê? O que é que acontece? O marido sair logo do lugar, congestiona. Isso é arriscado para aquelas crianças, que os ônibus é super lotado. Arriscado dar um tombo daquele ali, uma criança cair, bater a cabeça no, no, no

0: no asfalto, nas galerias, no saneamento, ela tem uma garantia. Após aquela garantia se acabar, o que é que acontece? O município tem que cuidar. Não é só jogar a culpa no passado, porque eu acho que a política tão pequena de Arco Verde, ela pensa desse jeito, ela só olha pro chão. Porque o que é que acontece? Como é que uma pessoa vem, como Dona Madalena, traz 932 casas? Eles dizem que foi mal estruturado, não presta, foi feita mal feito, que fizeram, enfim. Não vem ao caso. Mas, o que é que acontece? Eu acho que essas pessoas têm que ser cuidadas. Se o governo atual está no poder, para ele cuidar daquelas pessoas,
1: Os problemas do Maria de Fátima, eles surgiram. Eu lembro que já na gestão do ex-prefeito Wellington, você também atuou muito ali, já começaram a surgir muitos problemas ali. Atualmente a gente está chegando aí quase ao segundo, 1 ano e 7 meses da gestão do prefeito Zeca Cavalcante. A atual gestão tem atuado lá no bairro, tem efetivamente feito alguma coisa para melhorar essa situação? Ou é desse jeito que a gente está vendo nesses vídeos?
0: Não, é desse jeito a pior, Fábio. A única coisa que eles sabem lá é enganar aquela comunidade com máquina, tira um lixo, mas fica o buraco. Desentopa uma fossa, mas fica as galerias. Então, o que é que acontece? Fábio, sabe o que é que eu imagino? É o seguinte, o atual gestor da nossa cidade, prefeito, ele investe muito no centro. Porque o centro, ele acha que a opinião pública só está no centro. Ele acha que só o empresário tem opinião. É por isso que ele disse, não, vamos investir aqui no centro, vamos asfaltar, vamos crescer, vamos melhorar. E as periferias, no dia, a gente vai lá e compra essas pessoas. Como eu já vi muitos parlamentares, que inclusive defendem o governo, chegar a dizer que na periferia nós resolvemos com a cesta básica. Só que as coisas estão mudando. Maria de Fátima evoluiu. Maria de Fátima, as pessoas têm sonho. Quer morar numa casa bonita, organizada. Só que isso, o poder público não está vendo essa situação. Por quê? Todo morador de Maria de Fátima hoje trabalha no comércio, tem empresários assim como eu, e passam ali todo dia, tem advogados que moram lá, tem pessoas de grande porte que moram lá. Então é uma comunidade carente, mas por si, tem muitas pessoas que sonham alto. E assim, Fábio, no que esse empreendimento vem chegando ali no Maria de Fátima, de pessoas que pensam diferente, as pessoas que evoluem ali, o Maria de Fátima cresceu. Cresceu e vem crescendo muito. Então ali aumentou o acesso de caminhões para descarregar mercadoria, como material de construção e outras coisas. Aumentou o acesso. Quase todo mundo lá tem sua moto, tem seu carro. Aí constrói. Essas construções vão aumentando e vão evoluindo.
1: Como é que é entrar hoje no Maria de Fátima? Eu provoco assim para você dizer, porque na verdade eu sei que tá muito difícil entrar ali. Quando a gente vai de carro ali, tá complicado.
0: Ô Fábio, quando é na chuva, é na lama. Quando passa a chuva, vem a poeira e a buraqueira, que fica lá os vestígios. Então, assim, quando você entra, principalmente os pessoal dos aplicativos, até um abraço aí para todos que estão aí ouvindo essa rádio, o 99, mototáxi, os aplicativos aí da nossa cidade, eles reclamam muito o acesso de lá da nossa comunidade. Isso também causa um pouco de preconceito. Quando diz Maria de Fátima, o cara já vai pensando, eita, eu vou entrar naquela buraqueira. Então, assim, não é só Maria de Fátima, é a Vila do Presídio, é o Jardim da Serra, é o Anchieta dali, enfim, todas as comunidades carentes hoje, não está tendo um olhar do poder público, pô. E é fácil de resolver. Se você não consegue colocar o asfalto hoje, que eu sei as dificuldades que eles enfrentam também, calçamento, mas faça o básico, faça um paliativo como o ex-prefeito fazia. O ex-prefeito fazia, a gente pedia, ele mandava uma patroa, mandava um cascalho ali, mandava uma coisa e outra, mas do jeito que está, rapaz, tem 2 anos que a prefeitura não vai lá. Não vai um vereador fiscalizar, não vai um prefeito fazer uma vistoria de como é que está as comunidades. Então, assim, o Maria de Fátima não é que eu estou aqui como oposição, Fábio. A gente está aqui na rádio hoje, falando para as pessoas, o que todo mundo queria ter a oportunidade. Mas você não tem como abrir esse microfone para 4 mil, 5 mil pessoas que tem lá no Maria de Fátima. É muita gente para vir aqui.
1: Bom, agora você falou de uma questão aí sobre a venda de votos. Você acha que essa possível, né, lamentável, né, e vergonhosa ação de vender voto, de comprar voto, isso pode prejudicar a sua pré-candidatura? Você que é um candidato de base, que está ali junto com o povo, você acha que alguém pode chegar lá e querer comprar?
0: Não, Fábio, mas é com certeza. Você acha que eles vão querer, já morreu atuando numa Câmara de Vereador? Você acha que hoje eles vão querer um já morreu desse na política de Arco Verde? Eles vão fazer de tudo para me destruir, para me passar por cima de mim igual o trator. Você não tá entendendo não o que é hoje você querer fazer a diferença na cidade não, o que é que você passa não. Tem muita gente que perde tempo hoje numa tribuna pra me chamar de derrotado, me chamar de um cara que, já morreu, já destruiu, já é o nome.

0: você acha que é a política de Arco Verde hoje, Fábio? Quer um já morreu na política? Não quer não, pô. Ele não quer não, porque é a pessoa que pensa diferente, que vai atrás. Você acha que hoje já morreu, chegar em Brasília como eu cheguei, ter uma reunião com 3 ministros, que nunca se viu isso na política de Arco Verde. Você acha que essa política vai querer eu aqui? Não vai. Então assim, eles vão entrar nas comunidades carentes, como sempre entraram. A outra eleição, me humilharam, botaram a polícia pra botar minha cara no chão. Todo mundo do Maria de Fato não viu. No sábado antes da eleição, a polícia chegou lá, que era pra fazer uma revista qualquer. Mas não, pô, já foram me pegando, botando no chão, como se eu fosse um bandido, como se eu fosse uma pessoa sem valor nenhum, porque as pessoas que estavam na política eram poderosas, era gente muito mais forte do que eu. Então, de qualquer maneira, eu tô no Maria de Fato, me defendo o Maria de Fato, independente de quem vota, de quem não vota, independente de quem apoia, quem não apoia, eu visto a camisa da minha comunidade, da minha cidade. Então, eu não vou abandonar isso de jeito nenhum. Então, a questão que eu digo a você é por quê? O poder público da nossa cidade hoje, eles fazem o quê? Não, vamos investir no comércio local, na cidade, no centro, que aqui tem opinião, aqui o povo sabe votar. Nas comunidades, nós chegamos no dia e resolve o problema. Isso não é o que eu estou dizendo, não. É tribuna daquela casa, que era para defender as pessoas, que abrem a boca para dizer que no dia resolve com a cesta básica ou então resolve na compra de voto. Então é assim, não é já morreu o que está dizendo, é o que acontece. As brigas, cada um querendo se matar na foice, na faca, no tiro, como eu vi muitas situações lá. O que eu disse é lamentável que a gente está vendo uma comunidade que está sofrendo. Eles usam esse espaço para poder tirar aquela dignidade das pessoas e achar que as pessoas têm que ser compradas, que nem mercadoria de prateleira. Só que esse povo está mudando. A opinião das comunidades carentes está mudando muito e eu vejo o sentimento das pessoas. É uma criança que quer ter uma educação de qualidade. É um idoso que está sofrendo por conta da saúde, que está de péssima qualidade, como você vê o regional. O regional hoje, Fábio, quem é que viu o regional e vê hoje? O regional hoje demitiram médicos que fazem cirurgias, que colocam uma melhoria na vida das pessoas, fecharam a UTI pediátrica. Então, assim, deixaram de fazer muitas coisas naquele hospital, que quem está pagando o preço alto é a nossa sociedade, o preço alto é o povo de Arco Verde. Você vê hoje aí a questão do Detran. Eu fui ontem fazer uma entrevista, uma reportagem lá no Detran, uma reivindicação, e fui abordado pela própria diretora, perguntando, queria que eu entrevistasse ela. Não, quando eu sou raio, quem tem que entrevistar você é um repórter, né? Eu, então, queria atrapalhar para que eu não botasse na rede social a dificuldade que o Detran vem enfrentando. O presidente Lula libera mesmo de habilitação e o governo do estado trava. A governadora travou as habilitações do povo. Não tem. Você chega hoje, o agendamento abre para enganar o povo. Quando é depois, o agendamento lá não abre. Aí já perdeu o dia, porque não tem sistema. As pessoas que vêm de outras cidades, as pessoas que às vezes estão trabalhando, pedem aos patrões para ir fazer uma prova da habilitação, que é muito importante. E quando pensa que não, Fábio, essa oportunidade não existiu. Ele nem fez a prova e perdeu um dia de trabalho e não tem como fazer um atestado de um dia que ele vai fazer uma prova do Detran.
1: Como deputado estadual, o senhor vai poder então ampliar esse debate e trabalhar pelo povo. Agora a hora avançou, o tempo correu. Agradecer a você aqui, já morreu, pela presença, pela participação, por ter atendido o nosso convite. Desejar sucesso para o senhor aí nessa jornada da pré-campanha e deixar agora o senhor à vontade para usar os nossos microfones para as suas considerações finais ao povo de Arco Verde que nos ouve e esperamos em breve, no decorrer também da campanha eleitoral assim chegando, a gente dar continuidade a essa conversa e falar mais de propostas para um Arco Verde e um Pernambuco melhores.
0: Justamente, Fábio, agradecer aí a audiência, agradecer a todos que estão ouvindo e quero dizer Arco Verde, e tão diante de um cara que não veio para brincadeira, eu vim para lutar e para conseguir tentar, pelo menos tentar, que eu vou buscar, eu sou atinhado, da onde eu vim para chegar até aqui não foi fácil, porque o cara que vivia dependendo de um prato de comer, que alguém desse para eu comer, o cara que precisava de uma roupa para vestir, as pessoas eram quem tinha que dar, um cara que não tem estudo, assim como o presidente Lula não teve estudo e chegou a ser comandar o país por 3 vezes e vai continuar agora por a 4ª vez. Então, assim, eu acredito muito na força e o poder de Deus, o pensamento das pessoas positivo de mudança. Eu acho que Arco Verde tem que procurar mudança agora de pessoas que tenham aquela proporção de ir buscar, para não precisar bater continência para ninguém, porque a gente tem que ir buscar essa melhoria. Peço a todos os ouvintes também, todo o Arco Verde, que sigam a minha rede social. Vai encontrar o trabalho de Já Morreu, vai encontrar tudo aquilo que eu venho fazendo no dia a dia. Eu acho que isso é interessante. Sigam lá, Já Morreu Oficial. É meu Instagram. Instagram. É um nome que as pessoas têm curiosidade, então vai lá no meu Instagram e vai ver as coisas. E assim, eu tenho muita proposta boa para Arco Verde, muita, principalmente na geração de emprego, na saúde e o melhoramento para que a nossa cidade cresça e avance. E se Deus quiser, a gente vai conseguir um futuro governador de Pernambuco, que João Campos ganha essa eleição e a gente vai estar junto, se Deus quiser. Parabéns, Fábio Santo, por esse espaço e parabéns aí a Portal FM. Que Deus abençoe cada ouvinte e continue sempre aí ouvindo, que é a melhor rádio aí, que sempre está trazendo as melhores audiências aí. E isso é muito satisfatório, ver uma rádio hoje onde está ganhando espaço, e eu tenho certeza que ela vai longe. Portal FM.
1: Obrigado. Obrigado a você, já morreu. Obrigado a você ouvindo, o pessoal que está lhe acompanhando aqui. E a gente segue na Portal FM ao som dos Titãs, enquanto houver sol, só música boa para você ficar no

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2: A cotação da laranja na roça tem variado de acordo com os tipos de mercadoria e de comprador. Com a demanda acima da oferta, a fruta para a indústria ficou mais cara até agora, em julho, segundo o CPEA, vendida a R$ 31,00 a caixa. Já a laranja de mesa é vendida a R$ 33,00, valor, porém, que representa uma queda em torno de 4%. Nesse caso, a proximidade da safra, portanto, de aumento da oferta, é um dos motivos que forçam as cotações para baixo. Da Rádio 2, Humberto Ferretti.
0: Quinta-feira, hoje é 23 de julho de 2026. Previsão de sol com muitas nuvens, pancadas de chuva à tarde e à noite. Na madrugada, os termômetros andaram na casa dos 19 graus. A máxima prevista para hoje é de até 25 graus.
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0: 10h14 na Portal FM.
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1: Ainda que você não veja, ainda que você não perceba, ainda que tudo parece estar dando errado, Ele nunca perde o controle da situação.

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1: O volume de propagandas de apostas esportivas durante as transmissões de partidas da Copa do Mundo acenderam alerta nas autoridades brasileiras. Semelhante ao que acontece com bebidas alcoólicas e cigarros, desde a última sexta-feira, as empresas do ramo estão obrigadas a advertir que apostar faz perder dinheiro, pode causar dependência e não é investimento. As normas foram instituídas por portarias interministeriais, que também proíbem publicidades que incentivem apostas com base na expertise de comentaristas, especialistas ou influenciadores. As penalidades previstas são multas, que podem chegar a 14 milhões de reais, suspensão da licença de funcionamento por 180 dias e, em caso de reincidência, cassação definitiva da autorização. A Confederação Nacional do Comércio estima que as apostas esportivas online retiraram cerca de 143 bilhões de reais do comércio varejista brasileiro nos últimos 3 anos. Esses prejuízos fizeram com que diversas entidades representativas dos setores produtivos, lideradas pela CACB, a Confederação das Associações Comerciais e Empresariais do Brasil, assinassem um manifesto alertando sobre o crescimento desenfreado da prática e suas graves consequências. A população economicamente mais vulnerável tende a ser ainda mais prejudicada. Por isso, o governo lança mão de outras ferramentas de proteção. Associado com o endurecimento da divulgação das bets, o Ministério da Fazenda determinou o bloqueio às plataformas de apostas de 2.800.000 beneficiários do Bolsa Família e do BPC, o Benefício de Prestação Continuada. Renato Barreiros, diretor das Fábricas de Cultura, um programa do governo de São Paulo que promove a cultura na periferia do estado, revela que, no último ano, percebeu o crescimento de relatos de dívidas com apostas e sugeriu que o problema fosse encarado.
2: Tem dois casos de suicídio que a gente sabe, de menino que se enrolou. A gente tem ouvido muita história de gente que está devendo para agiota na periferia por conta disso. A gente tem a história dos chatos dos 20 conto, gente que anda na rua, não sei o quê. Oh, me presta 20 conto, me presta 20 conto. Você nunca entende porque o cara está pedindo 20 reais. Porque o cara viciou e está tentando, né? Até essa história, quer dizer, do filho que tava lá, que ele falou, pô, outro dia minha mãe não comeu lá em casa porque não tinha dinheiro por causa do tigrinho, né? Assim, devia ter um dinheirinho ali que ela ia fazer as compras, ela apostou, entendeu? Assim.
1: Guido Arturo Palomba, psiquiatra forense com mais de 50 anos de atuação, compara o vício em apostas ao vício em drogas, com a mesma abstinência para quem deixa de fazer o uso, mas com a diferença de que uma substância é química, enquanto a outra, no caso das bets, é psíquica, já que o ato faz o cérebro do apostador produzir uma alta quantidade do neurotransmissor que funciona como uma recompensa, a dopamina. O especialista destaca que a ludopatia, que é o vício em jogos, não é algo recente. Desde 1980, é reconhecido pela Organização Mundial da Saúde como um transtorno mental. Porém, a facilidade de realizar uma aposta online torna as bets muito mais perigosas.
3: O vício, a patologia é a mesma. O que mudou foi que você, para jogar, antigamente você precisava ir no cassino, ir lá e etc. Agora não, agora é a qualquer hora, qualquer momento, qualquer segundo, da onde você estiver, só isso. Disseminação da desgraça.
1: Tanto para Barreiros quanto para Palomba, qualquer solução que não seja a proibição total da prática não resolverá o problema. Segundo dados do Ministério da Fazenda, a proliferação das apostas de cota fixa já atraiu mais de 27 milhões de apostadores no Brasil, sendo que 1 em cada 4 usuários se arrisca todos os dias. Proibido desde 1946, esse mercado passou a ser permitido em 2018, somente na modalidade online. A regulamentação aprovada pelo Congresso Nacional em 2023 determinou que só podem operar as bets que receberam autorização a partir do pagamento da licença de 30 milhões de reais e o cumprimento das regras de segurança, combate a crimes e monitoramento dos apostadores. Atualmente, 187 marcas estão autorizadas a funcionar legalmente em território nacional e geraram 37 bilhões de reais em arrecadação aos cofres públicos em 2025. Novas propostas de limitações já são discutidas no Legislativo, inclusive uma que proíbe integralmente as apostas de cota fixa, em análise pela Câmara dos Deputados. Reportagem Álvaro Couto.
4: Sempre uma grande satisfação atualizar você aqui na Rádio Portal. A Associação do Futebol Argentino, AFA, declarou nesta quarta-feira que é completamente falso que seu presidente, Cláudio Tapia, ou seu tesoureiro, Pablo Tovigino, tenham sido intimados a prestar depoimento pela Justiça dos Estados Unidos. A AFA reconheceu, no entanto, que um terceiro foi intimado a comparecer perante um grande júri norte-americano e potencialmente fornecer provas sobre diversas pessoas, incluindo dirigentes da organização.
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9: 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Bom dia.
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0: Portal FM, pontualmente 11 da manhã.
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2: A equipe do cantor Roberto Carlos informou nesta quarta-feira, 22, que o artista será submetido a uma cirurgia na vesícula por videolaparoscopia. Segundo o comunicado divulgado nos canais oficiais do músico, o procedimento já estava previsto e integra seu acompanhamento médico. De acordo com a nota, o cantor, de 85 anos, encontra-se tranquilo e segue todas as recomendações da equipe médica antes da realização da cirurgia. Os representantes do artista destacaram ainda que a intervenção foi programada previamente e não ocorreu em caráter de urgência.
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0: Portal FM 11 e 13.
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1: Aqui na Portal 11:33.
2: O Ministério Público de Pernambuco recomendou que a Câmara Municipal de Ribeirão anule a eleição da mesa diretora para o biênio 2027-2028. A votação foi realizada no dia 20 de fevereiro deste ano por meio de chapa única. Segundo a Promotoria de Justiça, o Supremo Tribunal Federal estabeleceu que a eleição para o segundo biênio de uma legislatura só pode ocorrer a partir de 1º de outubro do ano anterior ao início do mandato. Como os eleitos assumiriam apenas em janeiro de 2027, o processo teria sido realizado de forma antecipada. A recomendação orienta a Câmara a cancelar o edital, anular a eleição e suspender todos os atos relacionados ao resultado. Um novo processo deverá ser marcado a partir de 1º de outubro de 2026, seguindo o entendimento do Supremo. A presidência da Câmara tem 10 dias úteis para informar se vai cumprir a recomendação. Caso aceite, deverá encaminhar o ato oficial de anulação. Se as medidas não forem adotadas, o Ministério Público poderá recorrer à Justiça. Agência Rádio Web, produção e reportagem, Iveson Gomes. 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

0: Portal FM 11:46.
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1: Obrigado, Senhor. Estamos aqui nessa noite te adorando, dizendo que Tu és o dono de tudo neste lugar.

você está aqui hoje, chegou nesse evento cansado, esgotado, pedindo a Deus uma resposta. Aí Deus está dizendo para você assim: em meu nome tudo acontece, em meu nome não tem cadeia que não feche, não tem porta que não se abre. O homem diz não, Deus diz sim. O homem fecha a porta, Deus abre.

Ah!

0: Bom demais ter estado com você. Até o nosso próximo encontro. Super abraço.
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4: Aqui na Portal FM, 12:08.
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1: Portal FM. Agora 12:28.

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3: Portal FM, agora 1:01.
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1: Aqui na Portal, 1:15.

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1: Na sua Portal FM, 1:56.

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1: Portal FM 12 e 4.
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3: Brasil aparece entre os principais exportadores de mel do mundo. Uma atividade que contribui para a polinização de culturas agrícolas e para a conservação da biodiversidade. Em 2024, o país exportou mais de 37 mil toneladas do produto, segundo dados do CropData, a plataforma de dados da CropLife Brasil. Os diferenciais da produção nacional são explicados pelo engenheiro agrônomo e coordenador de sustentabilidade da associação, Pedro Duarte.
4: O Brasil se destaca como produtor de mel de qualidade porque a gente reúne aqui no país condições únicas. Então a gente tem uma enorme diversidade de bioma, várias floradas, e isso resulta em mel com diferentes aromas, sabores e propriedades que acabam agregando mais ao valor do produto brasileiro. E além disso, a gente tem uma produção elevada, muito por conta da integração que a gente tem entre a agricultura, a apicultura e a conservação ambiental.
3: Por aqui, são produzidos 12 tipos de mel. Enquanto o comercializado globalmente tem preços médios em torno de $2 mil por tonelada, a mesma quantidade do mel brasileiro pode alcançar até $3.500. A preservação das abelhas é considerada um dos principais desafios do setor, especialmente com a necessidade de conciliar a produção agrícola com a conservação dos polinizadores. Por isso, cresce a importância de práticas que favoreçam a convivência entre agricultura e apicultura.
4: Com a adoção das boas práticas, né? A conservação da vegetação nativa, os responsáveis de defensivos, isso contribui para proteger os polinizadores e favorecer essa convivência entre agricultor e apicultor. Então essa combinação de qualidade, sustentabilidade e a biodiversidade, ela faz com que o mel brasileiro ele seja um dos mais valorizados no mercado internacional.
3: A expectativa do setor é que o fortalecimento de ações como essas permita ampliar a produção de forma sustentável. Mais informações sobre boas práticas agrícolas estão no site da CropLife Brasil. 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Produção e reportagem, Bruno Moreira.
5: O ministro do Esporte, Paulo Henrique Cordeiro, participou nesta terça-feira, 21, da Conferência da Federação Internacional do Esporte Escolar, ISF, em Belgrado, na Sérvia. O encontro reúne representantes de governos, entidades esportivas e especialistas de diversos países para discutir políticas públicas voltadas ao fortalecimento do setor. Durante os painéis, foram debatidos temas relacionados ao intercâmbio de experiências entre países e às políticas voltadas ao esporte escolar. A conferência reúne representantes de governos, entidades esportivas e especialistas para discutir temas relacionados ao esporte escolar e ao intercâmbio internacional de experiências.
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1: Portal 12 e 8.
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1: Boa tarde, gente! Sandro Cavalcante chegando para ficar até o fim da tarde com muita música boa e notícia aqui na Portal FM e o Boa Tarde na Portal. Para você no centro, no São Cristóvão, no São Geraldo, Vila do Presídio, da Boa Vista, Coab 1, aquele abraço, olha o sucesso chegando!

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1: Portal FM 2:22.

filhos nós temos aqui nessa noite que podem levantar as mãos? Quantos filhos nós temos aqui que dizem: eu sou filho? É filiação. Levante suas mãos lá em cima. Diga: eu sou filho amado. Eu sou filho amado. O amor me amou. Então por isso.

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1: Agora na Portal, pontualmente 3 da tarde.
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3: Mais de 158 milhões de brasileiros devem votar nas eleições deste ano. De acordo com números atualizados pelo Tribunal Superior Eleitoral, exatos 158.745.463 pessoas são eleitores aptos a comparecer às urnas no próximo mês de outubro para a escolha de presidente da República, governadores, senadores e deputados federais, estaduais e distritais. Esse total é praticamente 1,5% superior em relação ao eleitorado das últimas eleições gerais, realizadas em 2022, quando o país tinha 156 milhões e 400 mil eleitores. Em números brutos, são cerca de 2 milhões 290 mil votantes a mais. A região sudeste é a que concentra o maior número de eleitores. Cerca de 42 em cada 100 pessoas que devem ir às urnas este ano são moradores da região que abriga São Paulo, Minas Gerais, Rio de Janeiro e Espírito Santo. Entre 2022 e 2026, no entanto, houve retração de pouco mais de 0,5% no total de eleitores aptos a votar no Sudeste, saindo de 66 milhões e 700 mil pessoas para 66 milhões e 300 mil. Já o Norte foi a região que registrou o maior crescimento proporcional no número de eleitores no mesmo período. Ao todo, a região ganhou cerca de 549 mil eleitores e chegou à marca de 13 milhões e 100 mil pessoas aptas a votar em 2026, uma alta de 4,4% em relação a 2022. Em seguida, entre as regiões que mais cresceram proporcionalmente no período, aparece o Centro-Oeste, que este ano soma pouco menos de 12 milhões de eleitores. O primeiro turno das eleições 2026 será no dia 4 de outubro. E o segundo turno está marcado para 25 de outubro. Da Rádio 2, Milena Abreu.
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1: Portal FM 3 e 3.

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0: Muito obrigado.
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0: E o Boa Tarde na Portal de hoje vai terminando. Já estou com saudade, mas fica triste não, tá? A gente se encontra no próximo programa. Continue ligado na Portal do Sertão FM.
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6: Se ligue na hora 4:02.
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7: Apesar de os preços terem estacionado nos últimos dias em algumas praças, a cotação do ovo nas granjas segue em tendência de queda. No polo produtor de Bastos, interior de São Paulo, por exemplo, a caixa de 30 dúzias do branco é vendida a R$ 128,00 e a do vermelho a R$ 141,00. Os números são do CPEA. No geral, a oferta é maior que a demanda. Um dos motivos é a redução do consumo de ovo, já esperada no período de férias escolares. Da Rádio 2, Humberto Ferretti.
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0: Agora a hora certa, na Portal do Sertão 4 e 4.
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1: 4:32 na Portal FM.
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3: Preço das frutas caiu em junho no atacado. Balanço da CEAGESP, a Central de Abastecimento de São Paulo, que trabalha com a compra e a venda de mercadorias de todo o país, indica que houve uma queda de 0,51% na média. De um lado, itens como mamão havaí, melancia e laranja-lima ficaram entre 15% e 31% mais baratos. De outro, fecharam o mês mais caros produtos como banana-maçã, pitaia, acerola e manga-tome. Da Rádio 2, Humberto Ferretti.
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4: Agora 4:35.
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0: E assim, com o coração cheio de boas lembranças, chegamos ao fim de mais uma edição do Nosso Tempo, aqui na Portal FM. Agradeço imensamente a sua companhia e até a próxima viagem musical.
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4: Portal FM 5 e 2.
5: Olá, meu amigo, minha amiga. Eu sou o Renato Neves e estarei juntinho com vocês a partir de agora, aqui no Radar News.
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5: Um relatório nacional aponta que Pernambuco liderou os gastos dos governos estaduais com shows entre janeiro de 2024 e março deste ano. O estado destinou mais de 570 milhões de reais de recursos públicos para contratações artísticas no período. O levantamento, chamado de Farras, destaca que a maior parte do valor foi aplicado no festival Pernambuco Meu País. Considerando também os contratos firmados pelas prefeituras, o estado acumulou mais de 573 milhões de reais em cachês e shows, ficando atrás apenas da Bahia. O estudo analisou mais de 20 mil contratos em todo o país e apontou que o Nordeste concentrou mais de 2 bilhões de reais dos recursos destinados a apresentações artísticas nos últimos anos. O governo federal anunciou o Plano Brasil Soberano 3, com 18 bilhões de reais em linhas de crédito, com juros subsidiados para exportadores e setores estratégicos da economia. O pacote foi lançado no dia da entrada em vigor da tarifa adicional de 25% aplicada pelos Estados Unidos sobre parte dos produtos brasileiros. A medida deve atingir cerca de 15% da pauta exportadora brasileira para os Estados Unidos, o equivalente a quase 6 bilhões de dólares. O Radar News volta já!
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5: O Conservatório Pernambucano de Música está com inscrições abertas para a seletiva do curso de extensão do segundo semestre de 2026. As inscrições são gratuitas e seguem até a sexta-feira, dia 24, pelo site oficial da instituição, no link educacão.pe.gov.br/cpm-inscricão. Ao todo, são ofertadas 187 vagas para formações em arranjo, canto, composição e instrumentos. Os cursos são destinados a maiores de 18 anos, iniciantes na música ou pessoas que já tenham conhecimento prático básico no instrumento escolhido. Tenham todos e todas um ótimo dia e até o próximo programa.
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0: Obrigado.
1: A semana segue com predomínio de tempo firme em grande parte do nordeste do Brasil. Temos a presença de uma massa de ar seco que garante o sol, garante temperaturas elevadas no período da tarde e aumenta também o risco para focos de incêndio, especialmente na Bahia, sul do Maranhão e sul do Piauí. As temperaturas no decorrer desta semana, nestas áreas do interior da região, passam facilmente de 35, 36 graus, já é um valor que vem sendo registrado nos últimos dias, e este cenário deve se repetir aí até pelo menos a próxima sexta-feira. Temos áreas de instabilidade atuando apenas no litoral da região, devido à circulação de ventos úmidos do mar. É uma chuva que vai e vem ao longo do dia, não é nada muito volumoso, não é nada que deve provocar transtornos, é uma chuva passageira e que ajuda até a aliviar aí uma condição de calor, mas mesmo assim mantém a sensação de tempo abafado. Nas capitais do litoral, na faixa litorânea aí da região, as temperaturas ao longo desta semana devem ficar em torno de 30 graus no período da tarde. Maria Clara Sasaki, da Tempo OK Meteorologia, em parceria com a agência Rádio Web.
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3: 5:12 na Portal.
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0: eleitores que estarão fora do município onde votam nas eleições 2026 têm até o dia 20 de agosto para solicitar o voto em trânsito. O pedido pode ser feito pela internet, no autoatendimento eleitoral ou presencialmente em qualquer cartório eleitoral, com documento oficial de identificação. Quem escolher votar em outra cidade do mesmo estado poderá participar da votação para todos os cargos em disputa. Já quem estiver em outro estado poderá votar apenas para presidente e vice-presidente da República. A Justiça Eleitoral lembra que, depois de habilitado para o voto em trânsito, o eleitor não poderá votar na sessão de origem. Se não comparecer ao local escolhido no dia da eleição, deverá justificar a ausência. O prazo para solicitar, alterar ou cancelar o voto em trânsito termina em 20 de agosto. Reportagem de Sofia Muniz.
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2: Portal FM 5:21.

0: População em situação de fome no mundo cai pelo terceiro ano seguido, mas em 2025 atingiu 645 milhões de pessoas. A redução foi de 14 milhões de cidadãos em comparação com 2024. É o que mostra um relatório elaborado pelo Fundo Internacional para o Desenvolvimento Agrícola, a Organização Mundial da Saúde, Programa Mundial de Alimentos e o Fundo das Nações Unidas para a Infância. De acordo com o relatório global, 25,8% da população vivia em situação de insegurança alimentar moderada ou severa até 2025. Em 2024, esse índice era de 27,1% e, em 2020, de 28,7%. Mas o levantamento aponta que a redução contínua é desigual entre os continentes. A Ásia, América Latina e Caribe apresentaram melhorias nos últimos 3 anos. Porém, a África é o continente com o maior número absoluto de pessoas que passam fome, com uma em cada 5 pessoas nessa situação. Da Rádio 2, Fabiola Altran.
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0: Uma proposta para alterar o traçado de conexão da Ferrovia Transnordestina com a Ferrovia Norte-Sul pode mudar o mapa logístico do Maranhão e do Tocantins. A concessionária Transnordestina Logística S.A., TLSA, controlada pela Companhia Siderúrgica Nacional, propôs ao Ministério dos Transportes que a ligação atualmente prevista para Porto Franco, no Maranhão, seja feita em Guaraí, no Tocantins. Em resposta ao Brasil 61, o Ministério confirmou que recebeu da TLSA informações técnicas propondo o traçado via Guaraí. No entanto, a pasta ressaltou que a proposta da empresa está sendo analisada. Caso a mudança seja aprovada, Porto Franco poderá deixar de receber um dos principais investimentos logísticos previstos para o sul do Maranhão. A prefeitura do município defende a manutenção da conexão ferroviária na cidade, por considerar o projeto estratégico para o desenvolvimento da região. A proposta também preocupa moradores. A comunicadora Carol Polino afirma que a possibilidade de mudança já gera repercussão em Porto Franco.
1: Como moradora e comunicadora de Porto Franco, acredito que essa possibilidade preocupa, porque a cidade sempre foi vista como um importante polo logístico da região. Caso a ligação da ferrovia transnordestina realmente deixe de passar por Porto Franco, o município pode perder oportunidades de atração de empresas, geração de empregos e fortalecimento da economia local. Ainda é uma proposta em análise, mas a notícia já gerou bastante repercussão e muitos moradores demonstram preocupação com os possíveis impactos para o futuro da cidade.
0: Já no Tocantins, a avaliação do setor produtivo é de que a mudança pode ampliar a competitividade da economia estadual. Para o assessor da presidência da Federação das Indústrias do Estado do Tocantins, Fieto, José Roberto Fernandes, a proposta poderá fortalecer a logística, ampliar a industrialização do estado, fortalecer a cadeia de alimentos, atrair investimentos e aumentar a geração de empregos.
2: A alteração do ponto de intersecção da ferrovia transnordestina com a ferrovia norte-sul de Porto Franco no Maranhão para Guaraí propicia um posicionamento mais centralizado do macrosistema de transporte e logística na região do Matopiba. Isso facilitará a conexão com os polos produtores de bens primários agrícolas, barateando sua captação e concentração em relação ao projeto original.
0: A ferrovia transnordestina é considerada um dos principais projetos de infraestrutura logística do país. Com cerca de 1.750 quilômetros de extensão, a ferrovia vai ligar o interior do Nordeste aos portos da região para ampliar o transporte de grãos, fertilizantes, combustíveis, cimento e minérios. Reportagem Bianca Mingotti.
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4: Portal 535.

0: De cada 10 médicos, 9 não se acham capacitados para dar más notícias. É o que revela um estudo publicado na revista Bioética. De acordo com o levantamento, 4 em cada 10 profissionais dizem não ter recebido treinamento para esse tipo de comunicação durante a graduação. A pesquisa foi realizada por especialistas da Universidade Federal de São Paulo. Participaram 2.418 médicos candidatos a programas de residência na instituição. Os profissionais tinham, em média, 27 anos. Eles preencheram o formulário uma hora antes da prova. Do total de participantes, 48,7% eram formados em universidades públicas e 51,3% em privadas. Além disso, 37,5% já tinham feito outro programa de residência, o que demonstra mais experiência com a prática da área. No geral, 61,2% afirmaram ter recebido aulas sobre comunicação de más notícias durante a graduação e 61,8% dos profissionais destacaram que participaram de treinamentos específicos sobre o tema ao longo do curso, mas 92% dos médicos não se consideram com capacidade comunicativa suficiente para dar notícias ruins. Da Rádio 2, Fabiola Alton.
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2: Portal 540.

0: Brasil aparece entre os principais exportadores de mel do mundo, uma atividade que contribui para a polinização de culturas agrícolas e para a conservação da biodiversidade. Em 2024, o país exportou mais de 37 mil toneladas do produto, segundo dados do CropData, a plataforma de dados da CropLife Brasil. Os diferenciais da produção nacional são explicados pelo engenheiro agrônomo e coordenador de sustentabilidade da associação, Pedro Duarte.
1: O Brasil se destaca como produtor de mais de qualidade porque a gente reúne aqui no país condições únicas. Então a gente tem uma enorme diversidade de bioma, várias floradas, e isso resulta em mel com diferentes aromas, sabores e propriedades que acabam agregando mais ao valor do produto brasileiro. E além disso, a gente tem uma produção elevada, muito por conta da integração que a gente tem entre a agricultura, a apicultura e a conservação ambiental.
0: Por aqui, são produzidos 12 tipos de mel. Enquanto o comercializado globalmente tem preços médios em torno de $2.000 por tonelada, a mesma quantidade do mel brasileiro pode alcançar até $3.500. A preservação das abelhas é considerada um dos principais desafios do setor, especialmente com a necessidade de conciliar a produção agrícola com a conservação dos polinizadores. Por isso, cresce a importância de práticas que favoreçam a convivência entre agricultura e apicultura.
1: Com a adoção das boas práticas, né, a conservação da vegetação nativa, os responsáveis de defensivos, isso contribui para proteger os polinizadores e favorecer essa convivência entre agricultor e apicultor. Então essa combinação de qualidade, sustentabilidade e a biodiversidade, ela faz com que o mel brasileiro ele seja um dos mais valorizados no mercado internacional.
0: A expectativa do setor é que o fortalecimento de ações como essas permita ampliar a produção de forma sustentável. Mais informações sobre boas práticas agrícolas estão no site da CropLife Brasil. 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
3: 5:49 na Portal.

0: Ministério Público de Pernambuco recomendou que a Câmara Municipal de Ribeirão anule a eleição da mesa diretora para o biênio 2027-2028. A votação foi realizada no dia 20 de fevereiro deste ano por meio de chapa única. Segundo a Promotoria de Justiça, o Supremo Tribunal Federal estabeleceu que a eleição para o segundo biênio de uma legislatura só pode ocorrer a partir de 1º de outubro do ano anterior ao início do mandato. Como os eleitos assumiriam apenas em janeiro de 2027, o processo teria sido realizado de forma antecipada. A recomendação orienta a Câmara a cancelar o edital, anular a eleição e suspender todos os atos relacionados ao resultado. Um novo processo deverá ser marcado a partir de 1º de outubro de 2026, seguindo o entendimento do Supremo. A presidência da Câmara tem 10 dias úteis para informar se vai cumprir a recomendação. Caso aceite, deverá encaminhar o ato oficial de anulação. Se as medidas não forem adotadas, o Ministério Público poderá recorrer à Justiça. Agência Rádio Web, produção e reportagem, Ivison Gomes.
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0: Chegamos ao final de mais um dia. É hora de agradecer a Deus. Se até aqui o Senhor nos ajudou, se até aqui nos sustentou, Ele vai continuar nos ajudando. 1 Samuel, capítulo 7, versículo 12. Que possamos nos lembrar das coisas que o Senhor já fez na nossa vida e na vida dos nossos semelhantes. Deus é fiel e poderoso. Ele opera maravilhas. Não há absolutamente ninguém comparável a Ti, ó Senhor. Tu és grande e grande é o poder do Teu nome. Jeremias, capítulo 10, versículo 6. Pois o Senhor é grande e muitíssimo digno de louvor. Ele deve ser mais temido que todos os deuses. 1 Crônicas, capítulo 16, versículo 25. Ao único que faz grandes maravilhas, o seu amor dura para sempre. Salmos 136, 4. Grande é o nosso soberano e tremendo é o seu poder. É impossível medir o seu entendimento. Salmos 147, 5. Dai graças ao Senhor. Invocai o seu nome. Tornai manifestos os seus feitos entre os povos. Relembrai que é excelso o seu nome. Isaías, capítulo 12, versículo 4. 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
2: Portal e a Hora, agora 6:04.

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1: 6 e 7 na Portal.
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0: Portal e a Hora. Agora 6h14.
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0: Agora, 6h26.
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2: Todo o Brasil receberam notificação para validar as informações de seus imóveis no Cadastro Ambiental Rural. As notificações foram enviadas pelo gov.br. Para consultar se o imóvel tem alguma pendência, o proprietário deve acessar o site www.car.gov.br e consultar a caixa de mensagem da Central Proprietário Possuidor, como explica Henrique Dolabella, diretor do Cadastro Ambiental Rural.
3: A mensagem pode ser para validar a análise que o Estado fez, pode ser para retificar alguma informação que o Estado identificou que não estava corretamente declarado, ou pode ser para subir algum documento comprovando aquela informação. Em outros estados que não usam o sistema federal, que usam o sistema estadual próprio, aí ele vai ter que entrar no SICAR do Estado, né, e cada estado vai ter o seu processo.
2: O CAR funciona como um mapa digital das áreas rurais e compõe uma base de dados para controle, monitoramento, planejamento ambiental e econômico e combate ao desmatamento. Atualmente, 8 milhões de propriedades estão inscritas no Cadastro Ambiental Rural. De acordo com Gabriela Gonçalves, coordenadora-geral da gestão do SICAR, o registro é obrigatório, gratuito e dá oportunidades para quem vive no campo.
4: É muito importante estar com o cadastro em dia e acompanhar as notificações na Central do Proprietário Possuidor, porque o Cadastro Ambiental Rural ele é obrigatório para o acesso ao crédito, ele também traz melhores condições de acesso ao crédito quando ele está regularizado. Então, é necessário e vale muito a pena acompanhar o Cadastro Ambiental Rural através da Central do Proprietário Possuidor.
2: Produtores do Acre, Rondônia, Pará, Tocantins, Mato Grosso, Mato Grosso do Sul, Goiás, Bahia, Espírito Santo, São Paulo e Santa Catarina devem acessar os cadastros ambientais do próprio estado para checar pendências. Todos os demais vão encontrar as informações no sistema federal, car.gov.br. Reportagem Graziele Bezerra.
5: E produtores rurais podem procurar na Embrapa orientações sobre as mudanças climáticas causadas pelo El Niño.
6: As previsões climáticas indicam mais chuva e temperaturas acima da média para a região sul do país nos próximos meses.
5: Diante desse cenário, produtores rurais podem adotar medidas de planejamento para reduzir os impactos nas lavouras e na pecuária.
7: O El Niño deve permanecer até o início de 2027 e trazer mais chuva, maior nebulosidade e temperaturas acima da média para a região sul do país. Mas, segundo especialistas, conhecer o fenômeno com antecedência permite reduzir riscos no campo. Orientações técnicas voltadas às principais atividades agropecuárias da região reúnem recomendações que podem auxiliar os produtores nesse planejamento, explica José Reinaldo Moraes, pesquisador da Embrapa Clima Temperado.
8: Ele reúne aí recomendações específicas para grãos, fruticultura, silvicultura, horticultura, pastagem, né, diversas aí, né, tipos de manejo, sempre com base no histórico de eventos, né, anteriores que nós tivemos e também no conhecimento acumulado de anos, né, que a gente tem aí de convivência com esse fenômeno.
7: O documento recomenda que o produtor acompanhe as previsões meteorológicas oficiais, respeite o zoneamento agrícola de risco climático, planeje os investimentos e considere a contratação do seguro rural. A orientação é adaptar o manejo de acordo com cada cultura, já que os efeitos do El Niño variam entre lavouras e sistemas de produção. Nos cereais de inverno, como trigo, cevada e aveia, a atenção deve ser redobrada com doenças e com o planejamento da colheita. Para soja, milho e arroz irrigado, o foco está na drenagem das áreas, conservação do solo e monitoramento fitossanitário para detectar pragas e doenças. Já na fruticultura, o excesso de chuva pode favorecer erosões, doenças e até comprometer a produtividade dos pomares. O pesquisador José Reinaldo da Embrapa ressalta que planejar pode evitar grandes perdas no campo.
8: Quanto antes o produtor incorporar essas orientações, né, no planejamento da sua safra, menor tende ele a sofrer os impactos financeiros, né, que pode levar o El Niño.
7: Além das recomendações para cada atividade, prevenir perdas começa antes mesmo da chegada das chuvas. O acompanhamento das informações climáticas e a adoção de práticas já conhecidas pela pesquisa ajudam o produtor a tomar decisões mais seguras e aumentar a capacidade de enfrentar os desafios provocados pelo El Niño. Reportagem Pablo Mundim.
6: E a chegada do El Niño com previsão de mudanças climáticas acendem o alerta dos cuidados para evitar doenças transmitidas por insetos e mosquitos, como dengue e chikungunya.
5: Altas temperaturas e maior volume de chuva em algumas regiões podem favorecer a circulação do mosquito Aedes aegypti a partir do segundo semestre desse ano.
6: E o Ministério da Saúde recomenda que estados e municípios intensifiquem as ações de vigilância e controle. Saiba mais com Diego Freitas.
9: O Ministério da Saúde emitiu uma nota técnica em que alerta estados e municípios para a possibilidade de aumento na transmissão de arboviroses, como dengue e chikungunya, em razão da previsão de ocorrência do fenômeno El Niño ao longo do segundo semestre deste ano. Segundo projeções citadas no documento, o aumento das temperaturas e das chuvas em algumas regiões e os períodos de seca em outras áreas podem favorecer a proliferação do mosquito Aedes aegypti. A estimativa é de cerca de 1.700.000 casos de dengue em 2027, considerando cenários climáticos que ainda podem ser atualizados. A orientação é reforçar as ações de vigilância e controle, com bloqueio da transmissão nos primeiros casos identificados, reorganização das atividades dos agentes de combate às endemias e adoção das medidas de controle do vetor. A população também deve eliminar possíveis criadores do mosquito, observar os sintomas das arboviroses e procurar atendimento de saúde ao surgimento dos primeiros sinais da doença. Para acompanhar os alertas, basta acessar o portal info.dengue.mate.br. Diego Freitas, para a Voz do Brasil.
5: Os Estados Unidos anunciaram novas tarifas de importação a produtos brasileiros.
6: E o governo brasileiro acaba de divulgar nota contestando a decisão.
5: A repórter Luana Karen está aqui no estúdio da Voz do Brasil e tem mais informações para a gente. Boa noite, Luana.
10: Boa noite, Luciana e Ellen. Boa noite aos ouvintes da Voz do Brasil. Olha, em nota divulgada há pouco, o governo brasileiro rechaçou a decisão do governo dos Estados Unidos de impor tarifas de 12,5% sobre produtos brasileiros. A nova tarifa está relacionada a investigações sobre trabalho forçado. De acordo com a nota assinada pela Secretaria de Comunicação Social da Presidência da República, ao longo da investigação, o Ministério do Trabalho e Emprego prestou explicações e forneceu farta documentação sobre a legislação brasileira e da atuação das autoridades aduaneiras para coibir importações de bens produzidos por trabalho forçado. O documento afirma que o Brasil é reconhecido há décadas pela Organização Internacional do Trabalho, pelos fortes compromissos assumidos no combate ao trabalho forçado. Além do compromisso internacional com o combate ao trabalho forçado, o governo brasileiro cita o compromisso interno intensificado pelas políticas domésticas de fiscalização, prevenção, acolhimento das vítimas e combate ao trabalho escravo contemporâneo. A nota ainda destaca que o governo brasileiro responsabiliza as empresas e indivíduos, aplicando multas severas e mantendo um cadastro de lista suja de empregadores.
6: Luana, e o governo indicou quais são as medidas que deve tomar a partir de agora?
10: Indicou sim, Ellen. O documento afirma que o Brasil iniciará imediatamente os trâmites para acionar os instrumentos previstos na Lei de Reciprocidade, aprovada por unanimidade pelo Congresso Nacional, e levará o tema ao Mecanismo de Solução de Controvérsias da Organização Mundial do Comércio. Ellen e Luciana.
5: Luana, muito obrigada pela sua participação ao vivo aqui na Voz do Brasil.
6: O papel da ciência é transformar a realidade e trazer melhorias práticas para o dia a dia da sociedade.
5: Com essa missão, o Prêmio Jovem Cientista chega à sua 32ª edição, destacando a inteligência artificial para o bem comum.
6: O objetivo é reconhecer projetos de estudantes e pesquisadores que utilizem a inteligência artificial para reduzir desigualdades, proteger o meio ambiente e melhorar os serviços públicos no Brasil.
5: Para falar sobre o prêmio e como a ciência pode revolucionar o uso da tecnologia no nosso dia a dia, eu e Nazi Brum conversamos mais cedo com Olival Freire Júnior, presidente do Conselho Nacional de Desenvolvimento Científico e Tecnológico, CNPq. Vamos ouvir. Nós vamos conversar agora sobre ciência. Presidente, muito obrigada pela sua participação aqui na Voz Brasil.
11: Muito obrigado.
5: Para começar, vamos falar sobre o Prêmio Jovem Cientista. O que é esse prêmio?
11: É uma das ações mais tradicionais do CNPq. Ela tem quase 50 anos de existência. É uma iniciativa conjunta do CNPq com a Fundação Roberto Marinho. E temos também sempre um patrocinador master que pode variar ao longo do tempo. Atualmente é a Shell. Qual é a importância desse prêmio? Eu gosto de dizer que prêmios são importantes em todas as atividades humanas. Acabamos de ver um exemplo de um prêmio que foi um fracasso para nós brasileiros. Qual é o brasileiro que não ficou frustrado com a Copa do Mundo? E qual é o brasileiro que não ficou contente com o desempenho do Wagner Moura e da Fernanda Torres na premiação do cinema? Então, prêmios são importantes em quaisquer atividade. E na ciência não é diferente. A particularidade desse prêmio, que é um prêmio para tentar fisgar um jovem promissor. Então, não é um prêmio Nobel, não é o prêmio Álvaro Alberto, então não é o prêmio para o pesquisador já consolidado. Então, é uma tentativa, nos mantendo na questão do futebol, de você olhar para a divisão de base e dizer, aquilo ali tem futuro. Essa que é a ideia. Na última rodada, nós premiamos várias pessoas, algumas delas foram tão destacadas que na comemoração dos 75 anos do CNPq, nós convidamos alguns deles, Emanuele, Elisângela, o Raul, para apresentarem seus trabalhos para aquele público, que era um público diversificado, que estava comemorando os 75 anos do CNPq.
12: Uhum. Bom, presidente, esse ano, qual que é o tema do Prêmio Jovem Cientista e por que ele foi escolhido?
11: Então, isso é muito importante porque o tema, ele orienta a escolha e orienta quem vai se candidatar, e a gente sempre busca um tema na fronteira da pesquisa. Já tivemos o tema, como no ano passado, o problema da mudança climática em escala global, e o tema desse ano é inteligência artificial relacionada ao bem comum. Esse dilema que o mundo inteiro hoje atravessa de uma transição tecnológica disruptiva, mas uma transição em que nós estamos preocupados com o modo como a sociedade incorpora e não se perde nessa transição.
5: E como é que o investimento em jovens talentos pode contribuir para esse desenvolvimento tecnológico, científico do país?
11: Veja, os prêmios, eles são importantes também pelo valor financeiro, pelas bolsas que são atribuídos. Mas eles também colocam luz sobre certos projetos. Eu falei dos projetos desse ano. Um dos projetos que eu posso reportar para vocês é um projeto que foi destacado. Era um projeto de você ter uma célula fotoelétrica portátil que aquele coletor de castanha na floresta amazônica, veja que eu estou falando de um produto que o Brasil vende para o mundo inteiro, não, Brasília Nuts, aqui a gente chama de castanha do Pará, o pessoal do Acre, do Amapá vai me matar, mas eu estou fazendo a ressalva, é a castanha do Brasil. Então o prêmio é um kit portátil que você carrega nas costas. Eu confesso para vocês que eu participei da entrega desse prêmio. Eu achei importante, mas eu não entendi a profundidade do impacto desse prêmio. Eu só compreendi tempos depois, numa viagem ao Amapá, e eu conversando com mais calma com o orientador da Manuele, e aí ele me explicou o tempo que o castanheiro passa sem contato telefônico, sem luz à noite. 40 dias, 60 dias. Então você veja que é algo que, é claro que ainda é um projeto, é um piloto, ainda precisa chegar, ter escala para chegar no mercado, mas é algo que impacta na vida dos povos da Amazônia e impacta na economia brasileira, porque é o pessoal que coleta um dos produtos de exportação do Brasil.
12: Então são projetos que podem fazer a diferença realmente, né?
11: Exatamente, exatamente.
5: E quem pode participar desse prêmio, que vai falar de inteligência artificial, que é um tema tão atual, como o senhor disse, né?
11: Em princípio, porque o prêmio tem faixas, então, em princípio, todos os alunos do segundo grau da universidade, aluno de mestrado, aluno de doutorado, um jovem pesquisador já com doutorado, todos esses podem se candidatar. Aí tem que olhar no edital qual a faixa em que ele se enquadra.
5: E vamos lembrar que o endereço, para quem tiver interesse no prêmio, é jovemcientista.cnpq.br.
11: Perfeito.
5: Todo mundo pode participar e tentar impactar, mandar projetos que impactem, né, a vida, não só do cientista, mas também do país, né, presidente?
11: E se tiver alguma confusão, bota lá no Google, Jovem Pesquisador e CNPq, não vai dar outro endereço, é esse que você acabou de falar.
12: Agora, presidente, vamos falar rapidamente sobre a SBPC, a Sociedade Brasileira para o Progresso da Ciência, que começa agora. Como é que vai ser a participação do CNPq?
11: Veja, a SBPC é uma entidade da sociedade civil, até um pouco mais antiga do que o CNPq, né? Mas que tem tido um importante papel ao longo da história do Brasil. É a voz do cientista que, como sociedade civil, se dirige à própria sociedade e ao governo. Então, o CNPq sempre apoiou essa reunião da Sociedade Brasileira do Progresso da Ciência e sempre participou dessa reunião. Esse ano, em Niterói, belíssima cidade, nós vamos participar com uma atração dentre outras, que essa atração eu queria chamar a atenção. Nós concebemos uma linha do tempo, a propósito dos 75 anos do CNPq, uma linha do tempo que dá corpo e voz ao lema dos 75 anos, que é Olhando Bem, tem CNPq. É a ideia de que em muitas das atividades de ciência e tecnologia que nós brasileiros nos orgulhamos, por vezes a gente não percebe que tem a marca do CNPq. Então, nessa linha do tempo, a gente vai encontrar, por exemplo, pesquisa de petróleo em águas profundas, tem o DNA do CNPq. A atividade do ITA, que permitiu a criação da Embraer, que hoje o Brasil tem a terceira empresa de aeronáutica do mundo, tem o DNA do CNPq. Citei esses exemplos, mas tem, eu diria, vários outros. O desafio do enriquecimento do urânio, o desafio de ter transformado o Brasil nessa enorme potência agrícola, tem lá o selo da Embrapa. Não? Então, por vezes, o selo do CNPq não aparece tão diretamente. É preciso olhar bem para ver o apoio do CNPq. Então, quem tiver a oportunidade de ir a Niterói, eu convido para que passe no estande do CNPq para ver essa linha do tempo.
5: Muito obrigada pela sua participação aqui na Voz do Brasil. A gente conversou com o presidente do Conselho Nacional de Desenvolvimento Científico e Tecnológico, Olival Freire Júnior. Muito obrigada, presidente.
11: Eu agradeço a vocês pela possibilidade de falar do CNPq, de falar da pesquisa no Brasil, e agradeço também, claro, à EBC e ao público que nos acompanhou.
6: E a consulta ao terceiro lote de restituição do Imposto de Renda 2026 será aberta nesta sexta-feira, dia 24 de julho.
5: Quem ainda não recebeu a restituição deve verificar se há inconsistências.
6: Saiba como verificar a restituição e resolver possíveis pendências.
13: A consulta ao terceiro lote da restituição do Imposto de Renda será liberada nesta sexta-feira, dia 24, a partir das 9 horas. Mais de 2 milhões e 700 mil contribuintes serão contemplados e o pagamento está previsto para o dia 31 de julho. Para saber se a sua restituição foi liberada, basta acessar o serviço Meu Imposto de Renda no site da Receita Federal ou consultar pelo aplicativo oficial do órgão em celulares e tablets. De acordo com a Receita Federal, cerca de 165 mil restituições não foram creditadas, porque o contribuinte informou o CPF como chave PIX para recebimento, mas não possui conta bancária vinculada a essa chave. Nesses casos, é possível cadastrar uma chave PIX CPF junto a uma instituição financeira, atualizar os dados pelo serviço Meu Imposto de Renda ou enviar uma declaração retificadora. Após o processamento, permanecerão pendentes apenas restituições que ficaram retidas em malha fiscal ou que apresentam inconsistências nos dados bancários informados para recebimento, como os casos relacionados à chave PIX. Thaís de Araújo, para a Voz do Brasil.
5: A atenção microempreendedores individuais e microempresários.
6: A implantação do novo Cadastro Nacional da Pessoa Jurídica pela Receita Federal vai suspender temporariamente os serviços de abertura, alteração e baixa de empresas realizadas pelas juntas comerciais.
5: Até o próximo sábado, às 7 horas da manhã, a base do CNPJ fica disponível apenas para consultas.
6: No sábado, a base ficará totalmente indisponível, impossibilitando consultas e qualquer outra operação relacionada ao cadastro.
5: O prazo para o restabelecimento total dos serviços está previsto para segunda-feira, 27 de julho.
6: A emissão do novo formato do CNPJ alfanumérico está marcada para o dia 31 de julho.
5: E atenção, estudantes, termina amanhã o prazo para os pré-selecionados da primeira chamada do ProUni entregarem a documentação que comprova as informações de inscrição à instituição de ensino onde foram selecionados.
6: Neste segundo semestre, o programa oferece mais de 471 mil bolsas de estudos parciais e integrais em todo o país.
14: Os estudantes pré-selecionados no programa Universidade para Todos, o ProUni, do segundo semestre deste ano, têm até sexta-feira, dia 24, para comprovar as informações passadas durante a inscrição. A documentação exigida pode ser apresentada diretamente na instituição em que o aluno foi pré-selecionado. É responsabilidade do candidato verificar com a universidade os horários e locais para realizar este processo. A perda do prazo ou não comprovação das informações implicará na reprovação dos alunos. Quem não foi pré-selecionado nesta etapa poderá participar da segunda chamada do ProUni, prevista para o dia 5 de agosto. Também será possível manifestar interesse na lista de espera entre os dias 26 e 27 de agosto. A divulgação da lista ocorrerá no dia 1º de setembro e a comprovação das informações deve ser feita entre 1º e 14 de setembro. Nesta edição, o ProUni recebeu mais de 529 mil inscrições e ofertou 471.304 bolsas de estudo em 380 cursos de graduação. A iniciativa oferece bolsas de estudo integrais que cobrem 100% do valor da mensalidade e parciais, que correspondem a 50%. A iniciativa é realizada duas vezes ao ano. Mais informações em acessounico.mec.gov.br/ProUni. Thaisa Vitória para a Voz do Brasil.
5: O Ministério da Educação recebe até o dia 31 de julho a declaração do Censo Escolar 2026 e orienta gestores a preencherem os dados referente aos alunos da educação especial.
6: Eles podem acessar um guia do INEP com orientações específicas sobre oferta de atendimento educacional especializado.
5: Os dados devem ser fornecidos em educacenso.inep.gov.br.
6: E essas foram as notícias do Governo Federal.
5: Uma realização da Secretaria de Comunicação Social da Presidência da República.
6: Com produção da empresa Brasil de Comunicação.
5: Fique agora com as notícias do Poder Judiciário e do Congresso Nacional. Uma boa noite.
6: Boa noite e até amanhã.
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17: Decisão do Supremo Tribunal Federal permite retomada da cobrança de IPTU em Teresina, no Piauí.
18: STJ reafirma que quando a vítima de homicídio deixa filhos menores, essa consequência pode aumentar a pena base do condenado.
17: TSE orienta tribunais regionais a criarem parcerias com instituições especializadas para combater a desinformação eleitoral.
18: Boa noite, eu sou Marcela Luiza.
17: Eu sou Walter Lima.
18: O Supremo Tribunal Federal suspendeu o liminar do Tribunal de Justiça do Piauí, que havia interrompido a cobrança de IPTU na cidade de Teresina.
17: De acordo com a decisão do ministro Alexandre de Moraes, o município declarou que a queda da arrecadação poderia causar grave impacto na economia pública e comprometer a execução de serviços essenciais. Fernanda Porto.
19: Diante da urgência, o caso foi julgado pelo ministro Alexandre de Moraes, que está na presidência do STF nesta segunda quinzena de julho. Ao atender o pedido para restabelecer a cobrança do imposto, o ministro Alexandre de Moraes considerou o levantamento da Secretaria Municipal de Finanças de Teresina, que indica que a paralisação da cobrança do IPTU impactou em arrecadação de mais de 84 milhões de reais. Na decisão, o ministro Alexandre de Moraes ressaltou que o município demonstrou que a queda de arrecadação poderia causar grave impacto na economia pública e comprometer a execução de serviços essenciais.
18: Quando a vítima de um homicídio deixa filhos menores, essa consequência pode aumentar a pena base do condenado.
17: Esse entendimento foi reafirmado pelo Superior Tribunal de Justiça. Fátima Uchoa.
20: Agora, sob o rito dos recursos repetitivos, a terceira sessão do STJ fixou essa tese que deve ser observada por juízes e tribunais. De acordo com o relator ministro Reinaldo Soares da Fonseca, o fato de a vítima do crime deixar filhos menores pode repercutir no aspecto material e gerar impacto em questões emocionais, mas esse posicionamento não pode ser aplicado automaticamente porque transformaria uma circunstância judicial em fator objetivo de aumento da pena. Ainda segundo ministro, não é necessário exigir a comprovação de impacto excepcional ou individualizado para os dependentes da vítima, sob o risco de se esvaziar a própria finalidade da análise dessa circunstância judicial.
18: O Tribunal Superior Eleitoral orienta tribunais regionais a criarem parcerias com instituições especializadas para combater a desinformação eleitoral.
17: A ação permitirá a ampliação da capacidade técnica da Justiça Eleitoral, garantindo segurança jurídica na análise de processos que envolvam desinformação e conteúdo gerado por inteligência artificial. Juliana Cariri.
21: Os acordos poderão prever o compartilhamento de metodologias, o acesso a profissionais especializados, laboratórios e ações de capacitação. O TSE ressalta que as parcerias não alteram as competências das autoridades judiciárias nem as garantias.
18: Tribunal Superior do Trabalho mantém decisão que anulou reintegração de metalúrgico demitido por justa causa.
17: O trabalhador foi dispensado após comentar em rede social sobre a empresa em que ele trabalhava. Marla Lacerda.
22: O metalúrgico havia sido reintegrado por decisão provisória em primeira instância, alegando que sofria de depressão e que não podia ser dispensado por motivo de doença ocupacional. Mas o TRT de Campinas, São Paulo, suspendeu a medida. O caso foi analisado então pela SDI2 do TST, que confirmou a decisão de segundo grau. Para o colegiado, ainda não há elementos suficientes para concluir que a demissão foi irregular. Os ministros destacaram também que a estabilidade pela doença ocupacional não impede a dispensa por justa causa. Portanto, a validade da demissão ainda será analisada na ação principal após a produção das provas necessárias.
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18: Uma boa noite.
17: E até amanhã.
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24: Eu sou Humberto Pinheiro e estes são os destaques de hoje do Jornal do Senado, que começa agora. Nova lei fortalece a produção nacional de medicamentos e vacina. Piso dos professores, frete rodoviário e renovação da CNH estão entre as medidas aprovadas pelo Senado. Emendas parlamentares para shows podem ser proibidas. Boa noite. Foi sancionada a lei que cria a Estratégia Nacional para o Desenvolvimento do Complexo Econômico Industrial da Saúde. A nova legislação busca fortalecer a produção nacional de medicamentos, vacinas, equipamentos e insumos médicos. O objetivo é reduzir a dependência do Brasil de produtos importados, ampliar a capacidade da indústria nacional e garantir mais segurança no abastecimento do sistema de saúde. A reportagem é de Patrícia Oliveira.
0: São mecanismos para incentivar empresas e instituições de pesquisa a desenvolver e fabricar esses produtos no país. A nova lei também amplia parcerias entre o governo, universidades e empresas e prevê linhas de crédito. Para o relator do projeto que deu origem à lei, senador Rogério Carvalho, do PT de Sergipe, a pesquisa tecnológica em saúde deve se voltar para soluções dos problemas brasileiros.
1: A pandemia de Covid-19 demonstrou que buscar a autossuficiência em fármacos, vacinas e equipamentos hospitalares é um dever do Estado para assegurar o direito constitucional à saúde.
0: A nova lei também altera normas do SUS e a lei de licitações para facilitar as compras públicas no setor de saúde.
24: No primeiro semestre de 2026, o Senado aprovou medidas provisórias que tratam do piso salarial dos professores da educação básica e do frete rodoviário de cargas. Os senadores também deram aval à renovação automática da Carteira Nacional de Habilitação. Repórter Pedro Pincer.
2: O Congresso Nacional aprovou medidas provisórias importantes, como a que reajusta o piso salarial dos professores da educação básica para R$ 5.130,63 em 2026, um aumento de 5,4% sobre o valor anterior, com ganho real de 1,5 ponto percentual acima da inflação. O texto aprovado estabelece novo cálculo para reajuste anual. A senadora professora Dorinha Seabra, do União do Tocantins, destacou a importância de valorizar o trabalho dos docentes.
3: Não tem educação boa, nem educação de qualidade, se os profissionais da educação não forem devidamente respeitados e valorizados. Esse é o nosso apelo para que, a partir do piso, as carreiras sejam reorganizadas nos diferentes municípios brasileiros e nossos estados.
2: Outro destaque foi a medida provisória que altera as regras e o cálculo do piso mínimo do frete rodoviário de cargas para considerar custos operacionais. A medida beneficia os caminhoneiros por estabelecer novas regras de regulamentação para empresas que contratem caminhoneiros para a realização de transporte rodoviário de cargas. Para o senador Stevenson Valentim, do Podemos do Rio Grande do Norte, a medida faz justiça e traz tranquilidade para a categoria.
4: Entendo que esse viés da multa já atingiu a sua pedagogia e permanecer com essa injustiça é passar uma ideia de vingança e que não contribui em nada para a sociedade. É importante que o caminhoneiro esteja preocupado com a carga, com o seu horário de entrega, com a distância da família, com as condições das nossas rodovias.
2: Outra medida provisória aprovada no primeiro semestre do ano garante a renovação automática da Carteira Nacional de Habilitação de motoristas que, ao término da validade do documento, estiverem no Registro Nacional Positivo de Condutores. O cadastro mostrará o nome das pessoas que não tenham cometido nenhuma infração de trânsito nos últimos 12 meses.
24: E o Senado deve analisar a partir de agosto um projeto que cria o Prêmio Nacional da Educação Brasileira. A proposta busca reconhecer iniciativas de estados, municípios, escolas e estudantes que contribuam para melhorar a educação. O objetivo é valorizar boas práticas e incentivar ações que fortaleçam a educação em diferentes etapas, da educação infantil ao ensino médio. A proposta prevê categorias específicas para reconhecer experiências bem-sucedidas em todo o país. Os detalhes com o repórter Rodrigo Rezende.
25: O Senado deve analisar a partir de agosto um projeto que cria o Prêmio Nacional da Educação Brasileira. A ideia, apresentada pelo senador Camilo Santana, do PT do Ceará, reconhece estratégias e iniciativas para a promoção de avanços na melhoria da qualidade da aprendizagem na educação básica feitas por estados, municípios, escolas ou estudantes brasileiros. Camilo Santana, atual presidente da Comissão de Educação do Senado, ressalta que todas as formas de desenvolvimento da educação brasileira devem ser valorizadas.
26: Eu sempre digo que a educação precisa estar acima de qualquer questão político-partidária nesse país. Está em jogo a qualidade da educação para nossas crianças e jovens desse país. Temos muito ainda a fazer, muito caminho a ser percorrido.
25: O prêmio terá 8 categorias e regulamento posterior irá definir a forma de seleção dos vencedores. A proposta de criação do Prêmio Nacional da Educação Brasileira ainda será analisada pelas comissões do Senado.
24: Um projeto apresentado no Senado tipifica como ilícito o uso de emendas parlamentares para o financiamento de shows e apresentações artísticas. A medida pretende modificar a lei de improbidade administrativa para penalizar os gestores públicos infratores de maneira mais dura e até mesmo com a perda da função. Mais informações com o repórter Douglas Castilho.
7: Apresentado pelo senador Eduardo Girão, do Novo do Ceará, o texto prevê que o uso de emendas parlamentares para financiamento de shows e apresentações artísticas seja enquadrado como ato que causa prejuízo ao erário. Essa modalidade de infração tem também como sanções a perda dos direitos políticos por até 8 anos, multa de até 2 vezes o valor do dano causado e o ressarcimento integral dos danos verificados.
8: É um dinheiro que se evapora e que, se for em equipamentos para o hospital, fica lá por anos, por décadas, né? E esse projeto nosso visa normatizar isso e considerar como improbidade administrativa, com punição.
7: O autor do projeto justificou ainda que a medida pode combater o superfaturamento e os desvios que costumam ocorrer nesse tipo de transação. Além disso, segundo ele, haveria diversas vezes um conflito de interesses pelo fato de gestores usarem dinheiro público para contratarem bandas ou grupos que têm eles próprios como empresários. O projeto aguarda a destinação para discussão nas comissões do Senado.
24: Mais de 158 milhões de brasileiros estão aptos a votar nas eleições de 4 de outubro. O número é o maior da história e representa um crescimento de mais de 2 milhões de eleitores em relação a 2022. No primeiro turno, os eleitores vão escolher presidente da República, governadores, 2 senadores, deputados federais, deputados estaduais e distritais. A reportagem é de Rodrigo Rezende.
25: 158 milhões e 700 mil pessoas devem decidir os mandatários dos próximos anos para a presidência da República, governos estaduais e distrital, Senado, Câmara dos Deputados e Assembleias Estaduais. Em relação às eleições de 2022, houve um acréscimo de 2 milhões e 200 mil eleitores. As mulheres representam quase 53% do eleitorado e cerca de 3 milhões e 500 mil eleitores têm 18 anos ou menos. O presidente do Tribunal Superior Eleitoral, ministro Nunes Marques, ressalta que a população brasileira é soberana para escolher seus representantes e definir o futuro do país.
9: O futuro da nossa democracia não será delineado por máquinas, mas pelos milhões de brasileiras e brasileiros que depositam nas urnas sua mensagem de esperança, traduzida no voto direto, secreto, universal e periódico.
25: Os 3 maiores colégios eleitorais estão na região Sudeste: São Paulo, com 34 milhões, Minas Gerais com 16 milhões e Rio de Janeiro com quase 13 milhões de eleitores. 918 mil brasileiros vivendo no exterior estão aptos para votar.
24: O senador Wellington Fagundes, do PL de Mato Grosso, defendeu o projeto de lei que permite a destinação de emendas parlamentares da saúde para o atendimento pré-hospitalar realizado pelos corpos de bombeiros militares. Na análise dele, a proposta reconhece que esse serviço integra a rede de atendimento em saúde e amplia as responsabilidades de investimento na estrutura das corporações. Com trabalhos técnicos de Josivaldo Souza, o Jornal do Senado fica por aqui. Acompanhe agora as notícias da Câmara dos Deputados. Boa noite.
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11: Câmara transforma em lei atendimento a brasileiras que vivem no exterior.
12: Herdeiros poderão retirar valores de até 40 salários mínimos sem inventário.
11: Comissão aprova inclusão digital de alunos com deficiência da rede pública.
13: Boa noite. A Comissão de Educação aprovou a criação da Política de Alfabetização Digital das Pessoas com Deficiência. A repórter Sofia Peçanha tem os detalhes da votação.
5: A Comissão de Educação da Câmara dos Deputados aprovou o projeto que institui a Política Nacional de Alfabetização Digital das Pessoas com Deficiência. Antes disso, o texto também foi aprovado pela Comissão de Defesa dos Direitos das Pessoas com Deficiência. A proposta tem como objetivo garantir o letramento digital de estudantes com deficiência da rede pública de ensino. Isso inclui desde o uso básico de computadores e internet, até ferramentas que auxiliam na comunicação, no acesso à informação e no desenvolvimento escolar. A relatora do projeto na Comissão de Educação, a deputada Maria Rosas, do Republicanos de São Paulo, destacou a importância da medida para promover a inclusão.
6: Aprovar essa Política Nacional de Alfabetização Digital, especificamente para as pessoas com deficiência, é um marco para que nós possamos trazer e falar na ação a pessoa com deficiência, dizendo: nós lutamos pela inclusão dos direitos da pessoa com deficiência.
5: Para isso, o projeto prevê a capacitação de professores e gestores, a adaptação dos métodos de ensino e investimento em infraestrutura tecnológica nas escolas, como equipamentos e conexão à internet. A ideia é que a tecnologia deixe de ser um obstáculo e passe a ser uma ferramenta de inclusão, como ressaltou a relatora ao afirmar que a transformação digital precisa considerar as necessidades de todos os estudantes.
6: A transformação digital da educação somente se realiza plenamente quando contempla a diversidade dos estudantes e assegura a eliminação de barreiras que dificultam o acesso à participação e aprendizagem das pessoas com deficiência.
5: A Política de Educação Digital para Pessoas com Deficiência também estabelece que o desenvolvimento dos alunos e da instituição deverá ser acompanhado bimestralmente. Segundo o autor da proposta, o deputado Carlos Henrique Gaguinho, do União de Tocantins, com mais acesso e preparo, os estudantes com deficiência podem ter mais autonomia nos estudos, mais participação nas atividades escolares e melhores oportunidades no futuro, inclusive no mercado de trabalho. O próximo passo para a aprovação da Política Nacional de Alfabetização Digital das Pessoas com Deficiência será a análise pela Comissão de Finanças e Tributação. Da Rádio Câmara de Brasília, Sofia Peçanha.
14: Educação. Bibo Nunes, do PL do Rio Grande do Sul, é autor do projeto que proíbe a aprovação automática de alunos não alfabetizados nos 3 primeiros anos do ensino fundamental. O texto altera a Lei de Diretrizes e Bases da Educação Nacional e aguarda análise pela Comissão de Constituição e Justiça.
15: Tem que saber ler e escrever, isso é o mínimo. Escola é para educar, que acima de tudo o objetivo das escolas é a educação. Se não for educação, não tem o menor fundamento. Espero que aprove para o bem da educação no Brasil. Não tem fundamento uma criança no primeiro, segundo, terceiro ano serem aprovados sem saber ler e escrever. Essa é a minha luta para melhorar, de fato, a educação no Brasil.
19: Bibo Nunes acredita que a promoção automática dos alunos serve apenas para melhorar indicadores educacionais. Na avaliação do deputado, a medida desestimula estudantes e professores, cria uma falsa sensação de aprendizado e compromete a qualidade da educação.
14: Justiça. Comissão aprova proposta que permite até 40 salários mínimos para a retirada de valores a herdeiros. A repórter Júlia Lopes explica a atualização dos valores.
20: A Comissão de Finanças e Tributação da Câmara dos Deputados aprovou um projeto que atualiza para até 40 salários mínimos, o equivalente hoje a R$ 64.840,00, o valor que poderá ser liberado a herdeiros sem necessidade de inventário em cadernetas de poupança e fundos de investimento. A proposta foi apresentada pelo deputado Celso Russomano, do Republicanos de São Paulo, e altera a lei que trata do pagamento a dependentes ou sucessores de valores não recebidos em vida pelo titular, como restituições no imposto de renda e outros tributos. A regra vale para casos em que não há outros bens sujeitos a inventário. No texto, o autor explica que, nesses casos, os herdeiros costumam utilizar os valores recebidos para cobrir despesas como impostos, custas judiciais e honorários de advogados, entre outros gastos. O relator da proposta, deputado Hildo Roge, do MDB do Maranhão, afirma que a atualização é necessária, porque a legislação atual utiliza como referência a obrigação do Tesouro Nacional, a OTN, que não existe mais, o que gera dificuldades de interpretação.
1: Essa regra já existia, só que como ele estava estipulado, referenciado em cima de um título do governo, que era a antiga OTN, e como a OTN não existe mais, não existia mais a referência de até quanto poderia ser pago de forma imediata para a viúva, ou para o viúvo, ou para o filho. Então isso impedia a evolução e a facilidade e a rapidez da transferência desses recursos de uma conta para a conta do herdeiro. E isso é facilitado agora.
20: Além disso, a proposta altera o Código de Processo Civil para estabelecer que o juiz não poderá negar o pedido de gratuidade da justiça apenas com base na renda de um herdeiro ou na posse de um imóvel. O projeto, que busca atualizar o limite a ser retirado por herdeiros em cadernetas de poupança e outras aplicações no valor até 40 salários mínimos, segue em análise na Comissão de Constituição e Justiça. Da Rádio Câmara de Brasília, Júlia Lopes.
16: Economia.
19: A Câmara aprovou proposta que garante imunidade tributária aos templos religiosos e suas entidades filantrópicas, também sobre tributos incidentes no consumo de bens e serviços. Marcelo Crivella, do Republicanos do Rio de Janeiro, afirma que a medida regulamenta um direito já previsto na Constituição.
17: Essa é a grande, eu diria, notícia para os templos religiosos, é fazer com que a imunidade prevista na Constituição Federal se torne realidade com relação aos tributos que incidem no consumo de bens e de serviços. Essa PEC foi aprovada no plenário com 385 votos favoráveis, 93 votos contrários e 7 abstenções. Portanto, teve ampla maioria.
14: Na opinião de Marcelo Crivella, a medida pode reduzir os custos de igrejas e instituições beneficentes na aquisição de equipamentos e insumos utilizados em atividades religiosas, assistenciais e sociais. A proposta agora será analisada pelo Senado.
16: Eleições.
19: Depois de ser aprovado na Comissão de Constituição e Justiça, o projeto que aumenta o prazo para transferência de domicílio eleitoral está pronto para ser votado pelo plenário da Câmara.
14: A proposta também altera as regras para comprovação de vínculo com a localidade, como informa a repórter Silvia Munhato.
18: A Comissão de Constituição e Justiça da Câmara aprovou o projeto que amplia de 150 para 180 dias antes das eleições o prazo final para o pedido de transferência do domicílio eleitoral. Pelo texto, o tempo de residência mínima no novo município também muda de 3 para 6 meses. A deputada Júlia Zanatta, do PL de Santa Catarina, relatora do texto, foi favorável à mudança.
21: A prática do turismo eleitoral, a transferência fraudulenta de domicílio com fins meramente eleitoreiros, constitui uma burla que corrói a representatividade democrática e a soberania popular em sua dimensão municipal. O voto é o exercício de soberania localizado e a fraude de domicílio rompe o nexo da pertinência essencial entre o eleitor e a comunidade política local, cujos rumos ele pretende definir.
18: A proposta também altera a forma de comprovação de vínculo com a localidade. Será exigida a apresentação de comprovante de residência oficial em nome do eleitor, como contas de água, luz, gás, telefone fixo ou correspondência oficial de órgãos governamentais. A lei atual permite a comprovação por meio de declaração do próprio eleitor ou outros meios que forem considerados convincentes pelo juiz eleitoral. Da Rádio Câmara de Brasília, Silvia Munhato.
16: Desenvolvimento Regional.
19: Rodrigo Hollenberg, do PSB, teme que o empréstimo de 6 bilhões de reais feito pelo governo do Distrito Federal para cobrir o rombo do Banco de Brasília, no caso Master, comprometa a saúde e a educação públicas. Por isso, o deputado acionou a justiça em defesa de crianças e famílias atípicas.
22: Nós, então, oficiamos ao Ministério Público do Distrito Federal e Territórios, solicitando que determine que o governo do Distrito Federal faça concurso para orientadores educacionais para que essas crianças, esses jovens com deficiência possam ser acolhidos adequadamente na rede pública de educação do Distrito Federal. Do mesmo modo, Nós estamos solicitando ao governo do Distrito Federal que realize a contratação de médicos, de enfermeiros, de técnicos de enfermagem, que possam garantir o atendimento a essas famílias.
14: Presidente da Comissão de Defesa dos Direitos das Pessoas com Deficiência, Rodrigo Hollenberg, relata o drama de famílias atípicas sem atendimento adequado e lamenta a falta de concurso para orientadores educacionais no Distrito Federal desde 2017.
16: Previdência.
19: O tempo para a aposentadoria de policiais militares e bombeiros poderá ser reduzido. Uma proposta aprovada pela Câmara permite que os estados e o Distrito Federal editem leis locais para diminuir esse prazo. Confira na reportagem de Maria Neves.
18: Aprovado na Comissão de Constituição e Justiça da Câmara dos Deputados, projeto que reduz o tempo de serviço de policiais e bombeiros militares para ter direito à aposentadoria integral, pode seguir para o Senado. Pela proposta, os estados poderão editar legislação própria para reduzir em até 5 anos o tempo mínimo de exercício na função para receber proventos integrais. O autor do projeto, o deputado Júnior Amaral, do PL Mineiro, argumenta que a medida busca trazer justiça para policiais e bombeiros militares que trabalham em condições difíceis e são pouco valorizados.
0: Os profissionais de segurança pública no Brasil já sofrem com falta de retaguarda jurídica, já sofrem com falta de logística adequada para trabalhar, já sofrem com baixos salários. Então, essa questão da previdência é algo mínimo que a gente pode fazer aqui na Câmara dos Deputados para impedir que esses homens e mulheres sejam ainda mais desprestigiados, como infelizmente são historicamente no nosso país.
18: Atualmente, a lei exige 35 anos de serviço para militares receberem a aposentadoria com valor integral. Desse tempo, pelo menos 30 anos devem ser em atividades militares. Com o texto aprovado, o período mínimo de atividade militar poderá cair de 30 para militares receberem a aposentadoria com valor integral. Desse tempo, pelo menos 30 anos devem ser em atividades militares. Com o texto

0: eles devem trabalhar mais 4 meses para cada ano que falta. A proposta também permite que os estados reduzam esse tempo de pedágio para 20 anos por lei local. Da Rádio Câmara de Brasília, Maria Neves.
1: Tarcísio Mota, do PSOL do Rio de Janeiro, apresentou projeto que estabelece regras para a aplicação de recursos dos regimes próprios de previdência dos servidores públicos. A proposta busca reduzir os riscos nas aplicações financeiras e aumentar a segurança do dinheiro destinado às aposentadorias.
2: Nós não podemos deixar que os institutos de previdência e os governos apliquem os recursos dos servidores em bancos que não têm condições de garantir a liquidez e garantir a rentabilidade e garantir que esses recursos não serão perdidos. Então a proposição desse PLP é de que os institutos de previdência de cada município brasileiro e dos estados brasileiros, eles tenham um limite, que 80% dos recursos dos servidores sejam obrigatoriamente aplicados em títulos que estão lastreados no Tesouro Nacional e em bancos públicos que dão garantia de que esse recurso não será perdido. E os demais 20% sejam aplicados em critérios muito rígidos de solidez dessas instituições financeiras.
3: Segundo Tarcísio Mota, a medida evita perdas em aplicações de alto risco e garante maior segurança aos recursos descontados de cada servidor. Ele argumenta ainda que o texto reduz a influência de interesses políticos e financeiros na gestão dos fundos previdenciários dos servidores.
1: Habitação. Padre João, do PT de Minas Gerais, defende a aprovação de projetos que incentivam cooperativas habitacionais a participarem do Minha Casa Minha Vida. Ele avalia que a contribuição dessas entidades pode ampliar o acesso à casa própria com unidades mais acessíveis e de melhor qualidade.
4: Então temos que continuar avançando e avançando também com a nossa relatoria, com o projeto de lei que garanta a autogestão. Ou seja, além da responsabilidade e disposição de estados, do Distrito Federal e municípios, a sociedade civil organizada em forma de entidade ou cooperativa poder não só construir as moradias na forma de autogestão, mas também outros equipamentos importantes para a comunidade.
3: Padre João observa que o déficit habitacional atinge quase 5 milhões e 700 mil famílias no país. Ele afirma que a autogestão dá segurança jurídica a experiências já existentes e permite incluir equipamentos comunitários nos empreendimentos habitacionais.
1: Segurança Pública. A Câmara aprovou proposta que transforma em lei o atendimento a brasileiras no exterior. Saiba mais sobre o assunto na reportagem de Paula Bittar.
5: A Comissão de Constituição e Justiça da Câmara aprovou uma proposta que transforma em lei a política de atendimento a brasileiras que vivem no exterior por meio dos Espaços da Mulher Brasileira. A iniciativa, desenvolvida pelo Ministério das Relações Exteriores em consulados brasileiros, oferece orientação e apoio especializado com prioridade a mulheres em situação de vulnerabilidade. Entre os objetivos da política estão o combate à violência doméstica, a orientação sobre direitos e o apoio à capacitação profissional, ao empreendedorismo feminino e ao aprimoramento educacional. O texto aprovado também prevê que o atendimento poderá contar com profissionais especializados e instituições parceiras em áreas como imigração, direito de família, legislação trabalhista e previdenciária, apoio psicológico e capacitação linguística, educacional e financeira. A proposta estabelece que a implantação dos Espaços da Mulher Brasileira ocorrerá de forma gradual, conforme a avaliação do Itamaraty. A prioridade será dada às localidades onde houver maior necessidade de reforço do atendimento às mulheres, conforme a disponibilidade de orçamento, funcionários e de espaço físico nas repartições consulares. De acordo com dados do Ministério das Relações Exteriores, a rede consular brasileira realizou 1.556 atendimentos a brasileiras vítimas de violência doméstica e de gênero no exterior em 2023. Segundo a relatora na comissão, deputada Maria do Rosário, do PT do Rio Grande do Sul, o projeto garante a segurança jurídica de uma prática que o Itamaraty já desenvolve com sucesso.
6: Os objetivos específicos da criação deste espaço da mulher brasileira é o combate à violência doméstica, é a defesa das imigrantes contra a discriminação e a orientação a elas para a salvaguarda dos seus direitos.

0: humanos, é garantir a sua capacitação, o apoio ao empreendedorismo feminino, o apoio ao respeito, o aprimoramento educacional. Então, estas mulheres brasileiras que vivem no exterior passarão a ter um apoio maior dentro dos consulados como mulheres. E esse trabalho, sinceramente, será muito importante para a valorização dessas mulheres e tranquilidade das suas famílias que se encontram aqui no Brasil.
1: O projeto, que transforma em lei a política de atendimento a brasileiras que vivem no exterior por meio dos espaços da mulher brasileira, já pode ir diretamente para o Senado, a menos que haja recurso para votação antes pelo plenário da Câmara. Da Rádio Câmara de Brasília, Paula Bittar.
2: Meio Ambiente.
3: Delegado Palumbo, do Podemos de São Paulo, é autor de projeto de lei que aumenta a punição para quem maltratar animais. O deputado explica que a proposta eleva a pena máxima de prisão dos atuais 5 para até 12 anos para os condenados por esse tipo de crime.
4: Nós estamos lutando. O meu projeto estipula uma pena de até 12 anos de cadeia. O indivíduo que maltrata um animal tem que ficar encarcerado, de preferência trabalhando para pagar o próprio sustento. É assim que a gente trata criminoso, gente desalmada, que não tem coração, que maltrata os animais. Se esse projeto for aprovado, espero que seja, nós estamos lutando para isso, o criminoso que maltratar animal vai ficar 12 anos enjaulado, que é onde ele tem que ficar.
5: Delegado Palumbo argumenta que a legislação atual não consegue manter presos os autores de maus tratos. O parlamentar também destaca sua atuação em defesa da causa animal e cita outras iniciativas apresentadas por ele ao longo da vida pública.
3: Termina agora o Jornal Câmara dos Deputados, produzido pela Rádio Câmara, com trabalhos técnicos de Everson Urani e a apresentação de José Carlos Andrade e Luciana Vieira. Uma boa noite para você.
5: Ótima noite. A Voz do Brasil volta amanhã.
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0: Nos anos dourados, aos domingos, o espaço era deles. Antônio Cordeiro e Jorge Cury comandavam as transmissões do Campeonato Carioca. Aos poucos, os jogos do Maracanã iam conquistando corações pelo país inteiro, como contam o locutor Valdir Luiz e o ex-diretor da rádio Cristiano Menezes.
2: Foi a responsável pelo crescimento das torcidas no Brasil inteiro, de Flamengo, Botafogo, Vasco e Fluminense, que foi a primeira rádio a transmitir jogo para o Brasil inteiro. Hoje a Rádio Globo transmite, Tupi transmite, mas a pioneira em transmitir jogos para o Brasil inteiro foi a Rádio Nacional, no tempo do Jorge Cury.
3: É por causa da Rádio Nacional que você encontra até hoje torcedores de clubes cariocas em todo o país, e isso se transmite através de gerações, né? Porque o pai, o avô, o tio, a tia, a avó eram torcedores de determinado clube. Aquela geração que veio depois também mantém essa fidelidade.
4: Cobriu a barreira, não colocando. Bateu na trave, não entrou. Toninho defendeu, é pra Dida. Gol! Gol do Flamengo, Dida de cabeça.
1: Por causa da emissora, o Flamengo virou a maior torcida do país, lotando estádios Brasil afora e criando uma paixão hereditária. O ex-comentarista de esportes da Nacional, Luiz Mendes, conta que o termo Mengão nasceu nos humorísticos da rádio.
5: A palavra Mengão, para determinar o Flamengo, surgiu no Balança Mas Não Cai, com um personagem que era interpretado pelo Germano.
6: Mengo, tu é o maior!
5: Hoje em dia, o Flamengo é mais Mengão do que Flamengo.
0: E para coroar a cobertura esportiva da Nacional, nascia um programa que está presente até os dias de hoje na nossa programação, No Mundo da Bola. Na época, ancorado pelos grandes locutores Antônio Cordeiro e Jorge Cury.
7: Atenção, desportista! Vai entrar em campo o famoso Escrete Nacional. No Mundo da Bola, o mais famoso e completo programa de esportes do rádio brasileiro, está no ar.
1: O programa fez história ao criar um concurso para eleger o craque do Brasil daquela época. Os votos deveriam ser entregues na sede da Rádio Nacional, contendo um envelope do medicamento Melhoral, patrocinador do programa.
0: O vencedor, Ademir Menezes, o Queixada, artilheiro do esporte, Vasco da Gama, Fluminense e Seleção Brasileira, recebeu mais de 5 milhões de votos, superando a votação de presidentes da República, como Gaspar Dutra e Getúlio Vargas.
1: A empresa fabricante do Melhoral pediu para parar a campanha, porque não conseguia mais produzir o remédio em tamanha quantidade. O jornalista Sérgio Cabral relembra essa história.
8: O programa No Mundo da Bola resolveu eleger o craque preferido dos brasileiros. E os votos eram dados no envelope de Melhoral. Esse concurso teve que parar a pedido do Melhoral, do laboratório Cine Rossi, que não tinha mais condições de produzir Melhoral para as pessoas votarem. Então a Rádio Nacional era capaz de fazer coisas assim.
0: Ao juntar a paixão dos brasileiros pelo futebol e garantir o acesso às transmissões ao vivo de partidas dos times do Rio de Janeiro, a Rádio Nacional se tornaria responsável pela criação de torcedores das equipes cariocas pelo país inteiro.
1: Este episódio usou áudios do acervo da Empresa Brasil de Comunicação e do documentário Rádio Nacional, de Paulo Rossio.
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0: 7 horas e 7 minutos, muito bom. Boa noite, minhas amigas, meus amigos, estamos começando com muita emoção mais um programão Eu de Cá, Você de Lá, com a graça de Deus e Nossa Senhora. Vamos até às 11 da noite, trazendo muitos recados, trazendo a sua voz, participando, mandando as mensagens através do nosso WhatsApp, aqui o 61 99674-1536. Então você é nosso convidado, mande a sua mensagem. O telefone está na minha mão aqui, 61 DDD 99674-1536. Cumprimentar a todos e a cada um especialmente, dizer que nós estamos aqui muito felizes, né, para mandar para todos vocês e com todos vocês mais um programa. Dizer que eu estou aqui olhando para a cara do Celso Ribeiro do Amorim e ele olhando para a minha também, né? Aliás, eu nem olho para ele, mas sou obrigado, para a gente combinar como é que a gente toca o programa. Tudo bom, Celso Ribeiro?
1: Boa noite, Maurício.
0: Bom, Celso.
1: Não, beleza. Mandar uma boa noite lá pro Clênio, pro João Paulo e Hugo. Pra todos os ouvintes de Eu de Cá, Você de Lá, pra dona. Dona. Como é que é o nome dela?
0: Dona Geralda.
1: Dona Geralda lá de Congonhas. Pra Lu e pro Boto.
0: É o Boto Cor-de-Rosa. Boto
1: Cor-de-Rosa, que é o. Sabe?
0: É, exato, né?
1: Vai pro Wesley, pro Bacabal. Que mais?
0: Sim, assim, rapaz.
1: Vai pro Jair, que tá ligadão também.
0: Exato, o Jair Ribeiro do Amorim.
1: Pro Vavá, né? E a Ione, tô esquecendo. Um abraço, boa noite.
0: Boa noite. Mandar pro Clênio, você falou, mandar pra Raniele também, junto com ele lá. Alô, Raniele, boa noite. Alô, meu amigão. Clênio Jaó, na cidade de Uruaçu, do estado de Goiás. Muito obrigado, muito obrigado. Olha, nós vamos juntos e eu vou trazer já a primeira participação de hoje. É, vem da Ceilândia, aqui no Distrito Federal, Josué Andrade. Alô, Josué Andrade, um grande abraço. Muito boa noite, ele está dizendo. Boa noite, Maurição, tudo bom? Tranquilo? Bom demais da conta, bom demais da conta. Eu quero dedicar o programa de hoje, né? Especialmente para o meu amigo que está na escuta, sempre valorizando o nosso trabalho, o nosso programa, lá na região de Sobradinho, meu amigo Luiz, né? Ô, rapaz, deixa eu ver aqui, ver se eu consigo achar ele aqui para mandar um alô para ele. É meu amigo, é o seu Luiz e a dona Leda. Dona Leda está até hospitalizada, mas ela está ficando boa, graças a Deus. Teve uma pequena intervenção cirúrgica, mas está se recuperando muito bem. Nós estamos aqui no Eu de Cá, Você de Lá, é o Celso Ribeiro do Amorim, eu, Maurício Rabelo, desejando tudo de bom para a senhora dona Leda. Eu tenho certeza que a Fatinha também está desejando o mesmo para a senhora, viu? Então, dona Leda, saúde. Ela está no hospital de Sobradinho, mas está ficando boa. Daqui uns dias vai estar contando histórias de Cuiabá, de Rondonópolis, do Brasil. Ela tem muita história para contar, ela e o seu Luiz. E meu amigo Luiz, ele nesse próximo domingo, aliás, próximo sábado, depois de amanhã, ele está me convidando, né, para comer uma buchada de bode junto com muitos amigos lá em Sobradinho. Eu tenho certeza que vai ser uma festa muito boa. Alô, meu querido amigo, seu Luiz, um grande abraço. Muitas alegrias para o senhor aí. Dona Leda está se recuperando bem. Falei com ela hoje, falei com o André, tá todo mundo bem, graças a Deus. Dê um abraço na turma, vai ser uma buchada de bode. Quem vai levar o bode é o meu amigo Manelzinho Andrade. Alô, meu querido amigo Manelzinho Andrade, ele vai estar presente. Ele é o presidente do Tribunal de Contas do Distrito Federal e ele que vai levar o bode lá, buchada de bode da boa, né? Lá com meu amigo seu Luiz, em Sobradinho 2, no próximo sábado, depois de amanhã. Um abraço, meu amigo seu Luiz, um abraço pra dona Leda, pro André, para Alessandra e também para o meu querido amigo Manuelzinho Andrade, ele que é o presidente do Tribunal de Contas aqui do Distrito Federal. São 20 horas e 12. Eu de cá, você de lá. Tem mais gente conosco aqui. Homem, vem cá. Adelson Souza falando conosco. Alô, Adelson Souza. Como vai? Tudo bem?
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3: 8 e 13.
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1: Na Portal 8:15.
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1: Mais de 158 milhões de brasileiros devem votar nas eleições deste ano. De acordo com números atualizados pelo Tribunal Superior Eleitoral, exatos 158.745.463 pessoas são eleitores aptos a comparecer às urnas no próximo mês de outubro para a escolha de presidente da República, governadores, senadores e deputados federais, estaduais e distritais. Esse total é praticamente 1,5% superior em relação ao eleitorado das últimas eleições gerais, realizadas em 2022, quando o país tinha 156 milhões e 400 mil eleitores. Em números brutos, são cerca de 2 milhões 290 mil votantes a mais. A região sudeste é a que concentra o maior número de eleitores. Cerca de 42 em cada 100 pessoas que devem ir às urnas este ano são moradores da região que abriga São Paulo, Minas Gerais, Rio de Janeiro e Espírito Santo. Entre 2022 e 2026, no entanto, houve retração de pouco mais de 0,5% no total de eleitores aptos a votar no Sudeste, saindo de 66 milhões e 700 mil pessoas para 66 milhões e 300 mil. Já o Norte foi a região que registrou o maior crescimento proporcional no número de eleitores no mesmo período. Ao todo, a região ganhou cerca de 549 mil eleitores e chegou à marca de 13 milhões e 100 mil pessoas aptas a votar em 2026, uma alta de 4,4% em relação a 2022. Em seguida, entre as regiões que mais cresceram proporcionalmente no período, aparece o Centro-Oeste, que este ano soma pouco menos de 12 milhões de eleitores. O primeiro turno das eleições 2026 será no dia 4 de outubro. E o segundo turno está marcado para 25 de outubro. Da Rádio 2, Milena Abreu. 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
2: 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Um ouvinte da Portal FM sempre bem informado. E uma notícia boa chegando. Parreira apresenta melhora clínica e pode deixar a UTI até o fim da semana. Ex-técnico da seleção brasileira está internado desde 16 de junho por uma inflamação pulmonar. Função renal foi estabilizada e ele não precisa mais de diálise. A atualização foi divulgada nesta terça-feira pelo Hospital Samaritano.